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1: Em 1966, quando Chico Buarque apresentou A Banda no Festival da MPB da TV Record, a plateia se dividiu. Uma parte ovacionou, outra achou que aquele som de fanfarra era antiquado. Mas a música virou um sucesso, ganhou versões no mundo todo e rendeu o primeiro disco do cantor e compositor carioca. Batizado como Chico Buarque de Holanda, o disco conta com 12 faixas que já evidenciam o lirismo refinado, o apego ao bom gosto e o olhar moderno para a tradição. Por exemplo, estão ali no disco futuros clássicos como Tem Mais Samba, Oleolá e Pedro Pedreiro. Junto com esse jeito que parece ingênuo, Chico aproveitava para já cutucar o governo militar, que ainda dava os primeiros passos. Quando o regime endureceu, Chico foi exilado, sem nunca perder seu lugar na música como um espaço de pensamento e crítica.
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4: Essa ligação defesa-ataque. O Minda ganhou, saiu da marcação, foi agarrado, não quis a falta, brigou pela posse de bola, viu Igor Gomes entrando pelo setor esquerdo. Carlos Miguel saiu todo atabalhoado. O toque do Minda dentro da grande área, da direita para a esquerda, encontrou Igor Gomes. Igor Gomes ainda dominou. O gol estava aberto, aí fica fácil. Igor Gomes coloca o Atlético novamente à frente no placar. 31 minutos jogados. Que segundo tempo é esse, que segundo tempo é esse aqui na Arena Verde. O Atlético, que vencia pelo placar de 1-0, sofreu um baque sofrendo gol de empate, e no seu primeiro ataque após sofrer o gol, vai lá e faz o segundo gol dele no jogo. 2 para o Atlético, 1 para o Palmeiras. Você põe lá dentro, Igor Gomes. Você põe lá dentro, o Atlético põe lá dentro, o Galo põe lá dentro, Igor Gomes. Agora, Palmeiras 1, Atlético Mineiro 2. Lucas Basílio.
5: Como lhe é de costume, o Palmeiras faz o gol de empate e parte para cima, né? Para buscar a virada em cima do seu adversário. Só que o que não é de costume é o time se expor tanto. E a defesa vacilar da maneira como vacilou. Deu muito espaço e o Minda fez uma grande jogada, recebeu do Cissé, foi cortando pra dentro e acabou pegando a zaga desprevenida, tanto que ele sai cara a cara com o goleiro Carlos Miguel, que falha novamente, tropeça sozinho e cai frente a Igor Gomes, que bateu forte pra fazer o segundo gol do Atlético Mineiro. Quem diria? O Galo teve forças logo na sequência, menos de 2 minutos depois, pra ir buscar essa remontada, né? Passar à frente novamente no marcador. Igor Gomes, que deixou o Weber Lima cheio de saudades, para fazer o segundo gol do Atlético Mineiro, recolocar o Galo à frente jogando fora de casa. 2-1 na Arena do Palmeiras.
4: Ô Lucas, me parece que o Piquerez foi substituído, entrou 56 no lugar dele.
5: Piquerez e o Maurício também. Logo após sofrer o segundo gol, o técnico Abel Ferreira mexeu pelas duas últimas vezes no jogo. Saiu o Piquerez 22 e o Maurício 18 para as entradas de Lucas Evangelista, número 30, e Arthur com a número 56.
4: Arthur, 56, Lucas Evangelista, número 30, mexe mais duas peças, o técnico Abel Ferreira. O tempo está voando, já temos 34 minutos, vamos já para a reta final, jogo complicado, jogo difícil para o Verdão. Daqui a pouco a análise de Celso Cardoso. 2-1, Atlético vence o jogo. Lucas Evangelista trabalha com a canhota, deixa a bola na meia direita. É para Marlon Freitas. Marlon Freitas abriu com o Felipe Anderson. Dentro da área, lindo toque para o Evangelista, para o cruzamento. A bola bateu no Lianco. E se ela bateu no Lianco e saiu pela linha de fundo, escanteio pro Palmeiras, Lucas Basílio.
5: Lianco estava esperto na marcação, encostou ali na linha de fundo rapidamente na marcação. Conseguiu interceptar o cruzamento, linha de fundo, escanteio. Andréas Pereira cobra.
4: Se segura, Atlético põe lá dentro. Verdão se segura, Atlético põe lá dentro. Verdão 2-1, Atlético vence o jogo. Escanteio cobrado, a bola veio na marca penal para Gustavo Gomes, subiu Juan. Foi no segundo andar, meteu a cabeça na bola, o rebote é do Palmeiras, o rebote é verde. É com John Arias, puxou para a canhota, fez a finta e solta o pé na bola, bate a bola impreciado. Ela foi embora, foi pela linha de fundo, escanteio para o time do Palmeiras. 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
4: Escanteio cobrado, Arias levou no fundo, canhota na bola, tentou levantamento, a bola bateu no Minda. Ela saiu, foi pela linha de fundo, é outro escanteio, Lucas.
5: É, agora o Minda foi que acompanhou até o final, esticou a perna, interceptou o cruzamento do Arias, escanteio, nova bola na área do Galo.
4: 36 jogados, levantamento, toque de cabeça lá dentro da área do Murilo, chega atirando o Renan Lodi. O rebote é do Arthur, o Palmeiras é todo pressão, tá perdendo o jogo. O placar não é do verde, não é do líder, levantamento lá dentro da área, na cabeça do Murilo, pro gol, pegou o Everson. No toque do futebol da Nova Brasil FM, eu tô girando tempo e placar no segundo tempo. 36 minutos e meio jogados. Campeonato Brasileiro, pra cá, mostra e confirma que Palmeiras 1, Atlético Mineiro tem 2, Weber Lima.
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4: Você chamou, Gaviva?
8: Chamei. Tô chegando agora aqui na Nova Brasil. Eu não sei ainda quem é o goleiro do nosso time. Quem é que vai pro gol quando a Nova Brasil entra em campo?
4: É o Antônio.
8: Antônio Lima.
4: Antônio Lima, 1,94m, de pura ignorância no gol.
8: Tenho certeza.
5: É o Carlos Miguel da Nova Brasil.
8: Eu tenho certeza que ele não faria aí o que o Carlos Miguel. Carlos Miguel, alguém tem que dar um bafômetro pra esse rapaz soprar. Ele não tá puro, não, mano.
4: Tá meio grogue. O Atlético vence o jogo, o Palmeiras volta para o campeonato, bola com o Marlon Freitas no bico da grande área, é para Felipe Anos, para Marlon Freitas no cruzamento, Everson saiu, soltou, bola batida pro gol, tava caído e evitou o gol, jogador do Atlético. Ela desviou, foi pela linha de fundo, me pareceu, Natanael, é ele mesmo quem evitou esse gol aí de empate do Verdão, hein, Lucas?
5: E não apenas ele tirou caído, né, porque a bola bateu nele quando ele estava deitado no gramado, como ele consegue reagir rápido, ter reflexos ali imediatos, digamos assim, para esticar a perna direita e ainda botar para a linha de fundo, né? Agora, o Vitor Roque está discutindo de maneira mais assintosa ali com o Juan agora, ficaram ali testa com testa e o árbitro separa nesse momento. Mas o John Arias não conseguiu aproveitar, né? Porque o Everson saiu socando, a bola foi no pé do camisa 11, que chutou em cima do Natanael caído.
4: Hugo, encontro de bolas, no mínimo inusitado esse lance. Escanteio cobrado, o Tanzinho de cabeça, passa a bola à frente do gol do Atlético, vai embora, vai pela linha de fundo. Muita gente de verde na primeira trave, ninguém na segunda trave, em Lucas Basílio.
5: Ela passou muito perto da trave esquerda do Everson, e mérito também para o Renan Lodi, que vinha na corrida e teve o reflexo rápido também para abrir a perna e deixar ela ultrapassar ali por baixo das suas pernas, para ele não empurrar ela contra o próprio gol, né? Impressionante a pressão do Palmeiras, que ainda acredita pelo menos o empate, vai perdendo por 2-1 em casa.
4: Celso Cardoso, que segundo tempo eletrizante, hein, Celso?
9: Ah, sem dúvida alguma, se bem que no segundo gol do Atlético, eu não vi tanto a falha do Carlos Miguel. Quem falhou mesmo foi o Felipe Anderson, que não conseguiu acompanhar e acabou permitindo que a bola chegasse no Igor Gomes para fazer 2-1. Então, o Carlos Miguel tem culpa no primeiro. No segundo foi do Felipe Anderson. Está na conta dele.
4: Análise do comentarista da Nova Brasil FM, Celso Cardoso. Aqui o jogo tá parado, 23-14. Pegou a senha, Lucas?
5: Senha adquirida aqui, Hugo. Vai entrar um ex-palmeirense no jogo, hein? Vitor Hugo, com a número 14, ex-zagueiro do Verdão. Tá entrando no Galo agora, no lugar do Preciado, número 23. Vai fechar a casa um pouquinho, Eduardo Domingues.
4: Bem lembrado, hein? Torcedor do Palmeiras se lembra bem do Vitor Hugo. Teve uma boa passagem aqui pelo Palmeiras, né, Celso Cardoso? Quando ele aqui jogou, ele não foi mal, não, né? Tanto que saiu, foi pro futebol da Itália.
9: É, não, foi bem, deixou uma boa imagem entre os torcedores da equipe.
4: Bola com Marlon Freitas, intermediário ofensivo, ele domina, trabalha com o pé direito, toca a bola de lado, um pouquinho mais para proximidade da linha lateral do campo com o John Arias, já inverte o jogo, Verdão, bola na direita para Murilo, aceitou, soltou o pé direito na bola, pegou tranquilo, Everson é dele. 40 minutos e meio.
10: Oi.
9: Não, a questão só da entrada do Vitor Hugo, ok, deixou saudades no palmeirense, mas é aquela história de fechar casinha, né? Estrategicamente faz até sentido. Mas você chama o Palmeiras é uma equipe muito organizada e que pode, se ficar martelando e ficar mais com a bola, conseguir o gol de empate.
10: E o Palmeiras vem em busca desse gol de empate, bola quebrada para o campo de ataque da direção do garoto Heitor, bem atento, vai lá, Everson, goleiro do Atlético, pega dele. No toque do futebol da Nova Brasil FM, eu estou girando tempo e placar no segundo tempo. 41 minutos de bola rolando. Campeonato Brasileiro, placar mostra, confirma que Palmeiras 1, Atlético Mineiro tem 2, Weber Lima.
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10: E vem o Verdão, vem de Onária, se adicte a bola com Andréa Pereira, Andréa com Arias, Arias tem ao lado dele Marlon Freitas, ele viu o Marlon Freitas e você não vou tocar. O Marlon Freitas abriu os braços, ele fez o giro, abriu a bola na direita para Murilo. Já soltou para Felipe Anderson, para John Arias, lá dentro da área, o cruzamento é curto nas mãos do goleiro Everson, que pega é dele, Lucas Basílio.
5: É, o John Arias agora inverteu, né? Tá caindo aqui pelo lado direito. Eram dois na marcação dele, o Vitor Hugo e o Tomás Pérez. Mesmo assim, ele conseguiu dar uma cavadinha na bola, fazer o cruzamento no primeiro pau, mas estava muito bem colocado o Everson para ficar com a bola em mãos.
10: Daqui a pouquinho o Weber Lima reassume o microfone, gosta do microfone o Weber Lima. Ele vai apresentar o Confira Comigo no replay. O pós-jogo do futebol da Nova Brasil. Vem o Tigrinho, vem Vitor Roque, três dedos na bola, levantou lá dentro da grande área. Que isso, hein? O Renan Lodi numa confiança enorme, meteu a cabeça na bola, a bola foi pro goleiro Everson. Primeiro ele meteu o peito na bola para depois segurar. Que isso, hein? Snobaram aí, Lucas.
5: É, ele tem esse estilo, né, Hugo? Você o conhece muito bem. Quando tá vencendo, ele gosta de gastar tempo, de provocar o adversário. E eu falei do Carlos Miguel, né, que era cotado para um novo ciclo agora da seleção brasileira. Continua sendo, obviamente, não vai ser por conta da falha que vai mudar isso. Mas o Everton também é um bom nome que aparece aí postulante à seleção brasileira.
10: É, para quem não sabe, o Everton foi trabalhado nas categorias de base do São Paulo. E aí o bicho está pegando, agora desentendimento, empurra para lá, tira a mão de mim, não faça isso.
5: Ah, adivinha com quem do Atlético?
10: Com a Barbie.
5: Ah, ele mesmo, Lianco também adora uma confusão, né? Ficou ali provocando o Lucas Evangelista, aliás, colocou o Vitor Roque. Aí o Lucas Evangelista foi tomar as dores, deu um empurrão no peito, ele virou as costas coronizando e com isso o Atlético ganha momentos preciosos.
10: 9 da noite, 18 minutos, praticamente chegamos ao finalzinho do segundo tempo, vamos já para os acréscimos, temos 44 jogados. Dá tempo de mais uma passagem pelos ouvintes da Nova Brasil FM, hein, Gaviva?
8: Sim, a galera do WhatsApp, o Cleiton de Guarulhos, abraço para todos os vovôs e todas as vovós pelo dia deles. Hoje, 26 de julho, dia dos avós. A Regiana, dizendo que já deixou o like dela. O Antônio Conde, São Paulino, diz que sofreu demais com o tricolor hoje. O Fernandão tá no apartamento da filha, a Maria Fernanda, o Eduardo e também a esposa Eliene, todos torcendo pelo Verdão.
10: Tem substituição no Atlético, hein? Tem substituição no time que está vencendo o jogo, Lucas Basílio.
5: A última alteração do técnico Eduardo Domingues foi embora o Tomás Pérez, com o número 25, para a entrada de ex-fluminense Alexander, camisa 5.
10: Alexander vem para o jogo com a 5, o jogo está parado, falta em cima do CC, falta do Marlon Freitas. Palmeiras perdeu apenas uma partida no Campeonato Brasileiro até a abertura agora do retorno e está perdendo para o Atlético dentro de casa. A única derrota foi para o Vasco. Subiu a plaquinha ali, subiu a plaquinha de quanto tempo, Lucas Basílio?
5: Mais 6, vamos ao 51 e essa derrota que você menciona, o gol foi fora de casa, né? Lá no Rio de Janeiro. Se confirmado esse resultado, será a primeira derrota do Verde como mandante nesse Brasileirão.
10: Bola com Carlos Miguel, vem para a reposição, bate com a canhota nessa bola, faz ela viajar do campo de defesa para o campo de ataque. O Verdão ataca por gol da esquerda. Dá tempo ainda, acredita o torcedor. O Atlético está vencendo pelo placar de 2-1. Cissé recebeu a bola do Minda, domina, pé direito na bola, devolveu para Minda. Minda no campo de defesa, vem na contramão. Ele recua a bola para o Everson, vai para cima dele, Vitor Roque. Everson domina dentro da grande área, pé direito na bola, levanta para o campo de ataque. Não tinha ninguém do time do Atlético. 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
5: Hugo.
10: Foi jogo.
5: Público e renda na casa do Palmeiras. 30.304 torcedores. A renda eu digo já.
10: Vem Vitor Roque, boa jogada da esquerda, trouxe por dentro, ajeitou o pé direito, bateu pro gol, passa à direita do Everson, a bola foi embora. É tiro de meta pro time do Atlético. Diga lá, Lucas Basílio.
5: Estão confirmando o público, 30.304 torcedores, para uma renda de 2.685.569,26.
10: 30 mil para um jogo domingo, 7:30 da noite. Tá de bom tamanho, né, Celso Cardoso? Tá de bom tamanho, bom público.
9: Ah, sem dúvida alguma, público bom para essa partida. É, pena que pro torcedor palmeirense o Palmeiras não conseguiu, sabe? O Palmeiras teve mais volume, finalizou mais, aparece agora no momento 20 finalizações do Palmeiras contra só 7 do Atlético. Mas o Atlético criou 3 grandes chances, o Palmeiras criou só uma. Então o Atlético foi muito mais efetivo e criou as melhores oportunidades. Apesar de ter feito apenas 4 finalizações no alvo, o Atlético fez 2 gols, o que está garantindo a vitória até aqui, que mostra a eficiência do Galo.
10: E volta para o campo de ataque o Palmeiras, vem com o Felipe Anderson, dominou, fez a fita, saiu do Renan Lodi, a falta nele. O Renan Lodi se agarrou ali por trás, segurou o Felipe Anderson, ele caiu à sua frente. Lucas Basílio, tem cartão no jogo.
5: Bem à minha frente, claramente faltou gás para o Renan Lodi, né? Que não alcançou, ficou para trás ali na corrida com o Felipe Anderson, agarrou o camisa 7 de tudo quanto foi jeito e no limite, hein? Mas meio passo era penal. Cartão amarelo para o Lodi, que estava pendurado, não joga na quinta-feira diante do Red Bull Bragantino em Minas Gerais.
10: 47, eu repito, o torcedor, 47, praticamente 48. Vamos virar agora, 48 do segundo tempo, o jogo vai até o 51. O árbitro da partida, Bruno Arleu de Araújo, vai autorizar a cobrança da falta. É praticamente, é um chamado mini escanteio, né? Celso Cardoso diz que é escanteio de mangas curtas. É na direita, gol da esquerda, levantamento é feito, pegou muito embaixo da bola, Andréas. Ela correu da esquerda para o levantamento lá dentro da área, bola na direção do Murilo, tocou de cabeça para Gustavo Gomes, chega tirando o Lianco. Felipe Anderson conserta, solta a bola para Carlos Miguel. Solta a bola, Carlos Miguel. Não brinca com a sorte. Ele tocou na esquerda para Arthur. Na série do círculo central do gramado tem Marlon Freitas. Marlon recebeu. Soltou na esquerda para Vitor Roque. Ajeitou pé direito na cavadinha lá dentro da área para Murilo de cabeça. Para Lucas Evangelista. À frente dele, Igor Gomes cortou. E ela caiu para o Cacierra. E tome contra-ataque. Adiantou demais. Chega cortando. Arthur recupera a bola para o time do Palmeiras. O jogo fica complicado no final do segundo tempo aqui na Arena Verde. Palmeiras perde o jogo, não consegue, sequer o gol de empate, fica exposto ao contra-ataque. Você chamou, Lucas?
5: Não, eu tinha chamado na cobrança de falta, porque eu achei curioso que eu fiquei bem pertinho aqui do Andreas Pereira e ele orientando alguém da área. E ele fez o sinal e falou claramente assim: abraça ele, abraça ele. Deve ser algo treinado pelo ataque do Palmeiras, né?
10: 49 jogados no detalhe, o repórter da Nova Brasil FM, Lucas Basílio. É bola com o Arthur, Arthur domina com a canhota na cena do círculo central do gramado para Marlon. Pé direito na bola, ele dominou, devolveu com o Arthur, canhota na bola, levantou na direção do Gustavo Gomes, a bola passa do Gustavo, subiu o Vitor Hugo. Foi no segundo andar, meteu a cabeça na bola, um rebote de Felipe Anderson, ele invadiu a grande área, saiu com bola e tudo. O campo acabou à sua frente, Lucas.
5: Bem à minha frente aqui. Dessa vez, o Felipe Anderson se atrapalhou um pouco, porque o Renan Lodi de novo perde na corrida. O Felipe Anderson claramente toma a frente dele. Só que em vez dele cair no lado de fora da área, acho que ele tentou segurar para tentar cair e cavar um pênalti, né? Só que aí dentro da área, inteligente, o Renan Lodi não fez mais nada. Não puxou, não fez carga. E aí o Felipe Anderson se jogou e nada aconteceu.
10: O Cuca Labareda está aqui ao meu lado e o Cuca é um apaixonado pelo futebol bem jogado. E ele tem uma simpatia pelo Palmeiras. E ele diz aqui...
5: Leve simpatia.
10: Ele disse aqui a mim que vai pedir o Weber Lima para não me escalar aqui na arena, nunca mais. Porque da outra vez, da última vez que eu tive aqui pela Nova Brasil FM, vem Alexander dentro da área, dominou, enroscou-se tudo com a bola, levou no fundo na cavadinha. Carlos Miguel tentou dar o tapa na bola, não conseguiu, ela passou, ainda tocou de cabeça para fora do gol. Meu Deus, quase o terceiro gol do Atlético. Só para terminar o que eu estava dizendo, a última vez que eu aqui estive, o Cerro Porteño ganhou do Palmeiras. Olha que o Cuca Labareda foi lembrar. Eu não jogo não, Cuca, dá um tempo. Everson trabalha com o pé direito, abre bola para Natanael. Natanael vai para a finta, para cima de Lucas Evangelista. O jogo está parado porque apita o árbitro. Sobe o hino do Clube Atlético Mineiro no futebol da Nova Brasil FM, porque no clássico do futebol pentacampeão do mundo, o Atlético vence o Palmeiras para o líder na casa dele. 2 para o Atlético, 1 para o Palmeiras. O jogo acabou para Pão de Alhozinho. Vem aí o Confira Comigo no replay. 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
6: 9 horas e 26 minutos, você está no melhor pós-jogo no rádio, o Confira Comigo no replay. E deu Galo na Arena do Palmeiras, Atlético Mineiro 2, Palmeiras 1. É, rapaz, o Flamengo tirou um ponto aí, o empate lá com o São Paulo foi ruim pro Flamengo, logicamente, era um jogo em casa, mas no final das contas diminuiu um ponto, está 6 do Palmeiras e com um jogo a menos. E hoje, hein? Será que dá para reclamar da arbitragem hoje, Abel? Será? O que vai acontecer hoje, hein? Tô doidinho pra ouvir essa coletiva. Tô doidinho pra ouvir a coletiva de hoje de Abel Ferreira. Qual que é o problema hoje? É o gramado? Ou é a arbitragem? O que será, hein? Será que o senhor Abel Ferreira vai reclamar hoje na coletiva? O Palmeiras perde 2-1. O seu destaque, Lucas Basílio.
5: Vale lembrar, Weber Lima, que a gente não transmitiu aqui o primeiro tempo, né? A gente tava acompanhando o jogo do São Paulo com o Flamengo, mas durante a primeira etapa, principalmente, o segundo tempo nem tanto, mas durante a primeira etapa, o Abel Ferreira estava inconformado com o árbitro. Jogadores também, no apito final da primeira etapa, foram lá para o centro do gramado reclamar com a arbitragem. Neste momento, inclusive, o Carlos Miguel está lá. Aliás, não é o Carlos Miguel, não. É o Everson que está lá. Mas, enfim, está argumentando alguma coisa também, mesmo vitorioso. Mas fato é que no segundo tempo, menos. Os jogadores e a comissão técnica do Palmeiras não reclamaram tanto. Mas na primeira etapa, ficaram inconformados, principalmente com aquele pênalti cancelado, né? Que foi marcado logo nos primeiros minutos de partida e depois o árbitro, acionado pelo VAR, voltou atrás e cancelou a marcação. Segunda derrota do Palmeiras no Campeonato Brasileiro, como a gente mencionou. Primeira como mandante e cai uma invencibilidade que já durava quase um ano. O Palmeiras, como mandante, vinha a 31 partidas sem perder. Nesse período, 24 vitórias, 7 empates, 86% de aproveitamento. Números impressionantes que caem neste momento. A última derrota do Palmeiras em casa havia sido para o rival Corinthians, no dia 6 de agosto de 2025, vitória corintiana por 2-0. De lá para cá, como eu disse, 31 partidas sem perder. Esse retrospecto acaba de cair aqui na Arena Alviverde, Weber.
6: E eu vou falar para vocês, o Flamengo só depende dele agora para conquistar o título do Campeonato Brasileiro. É como assim, Weber? Você tá louco? Não. Porque o Flamengo, se vencer o jogo a menos com o Mirassol no Maracanã, diminui para 3 e tem o confronto direto ainda entre Flamengo e Palmeiras. E neste momento, o número de gols pró do Flamengo é melhor, o saldo de gols é melhor. Então o Flamengo volta a depender só dele para conquistar o título do Campeonato Brasileiro. Antes não. Antes da rodada, o Flamengo dependia de outros resultados. Celso Cardoso, a briga tá ficando boa nesse início de segundo turno, Celso.
9: Tá, porque o Palmeiras, ele abriu uma diferença muito grande pro Flamengo. E imaginou-se que teria uma liderança muito folgada. Essa derrota em casa até acaba, porque o Flamengo só empatou com o São Paulo. E imagina, é um tropeço, não deixa de ser um tropeço, apesar de ser um clássico. O Flamengo jogou em casa. Então imaginou-se que o Palmeiras pudesse abrir uma vantagem ainda maior. A vantagem hoje ela é grande, mas considerando justamente o que você colocou, do jogo a menos do Flamengo e do confronto direto, vai ter briga até a final do campeonato. Esse tropeço do Palmeiras hoje custou caro. Custou muito, muito caro ao Palmeiras, que é uma equipe que perde muito pouco, é verdade. Mas hoje não fez por merecer melhor sorte. Não adianta reclamar do árbitro, reclamar do pênalti. Palmeiras hoje ele foi incompetente, enquanto o Atlético foi extremamente efetivo.
6: Verdade, Celso. 9:30. Gaviva e o pessoal que participa aí no WhatsApp. O que tá chegando de mensagem aqui pra mim, Gaviva, ó. Darwin Botelho, irmão de Hugo Botelho, falando que coisa mais gostosa é ouvir o Hugo narrando gols do Galo. Inclusive, vou avisar lá na família do Hugo que nós vamos repetir.
18: Eu sou profissional, eu sou pago pra isso.
6: É, nós vamos.
18: Eu pago pra isso, eu sou profissional.
6: Nós vamos repetir esses gols do Galo várias vezes hoje na nossa, confira comigo no replay, Gaviva.
8: Que beleza, hein? Tá certo. Ô Weber, aqui a galera mandando mensagem do WhatsApp nesse terceiro jogo do domingo, né? O pessoal mandou mais as mensagens por escrito, não mandaram muito áudio nesse terceiro jogo, não. O Giovanni de Itatiba, ótima equipe da Nova Brasil, show demais, vocês arrebentam. O Tony Marques, tô ligado em São João da Boa Vista, abraço pro Hugo Botelho. Tem o Luizão, a melhor equipe esportiva, só as feras do rádio. E o Jefferson Silva, dando boa noite, galera da Nova Brasil. Separei algumas perguntinhas já pro Celso Cardoso, viu, Weber?
6: Maravilha, daqui a pouco então o nosso Gaviva. Ô Gaviva, qual que é hoje a história aí? Que história você vai contar aí hoje, Gaviva?
8: A dica cultural de hoje, nós vamos trazer que hoje é dia do vovô e dia da vovó, 26 de julho. Só que como o Bar do Cabeção de domingo é muito movimento, né, Weber? Então, vamos fazer na segunda-feira, vamos fazer amanhã. A partir das 16h vai ter o Baile da Pelanca. É amanhã a partir das 16h e vai ter supervisão médica, hein? O doutor Vadal comandou o geriatra da policlínica dele aqui para tomar conta, supervisionar tudo aqui. Amanhã a supervisão por conta do geriatra doutor Armando Covas. Ele vai estar de olho em toda a galera, vai ter canja, vai ter sorteio, vai ter bingo, vai ter uma dupla sertaneja, vai ter banda, vai ter sorteio de um monte de brinde para veiarar. Velho, adoro um bingo e um brinde, né, velho? Daqui a pouquinho eu vou contar todos os detalhes e vamos exibir com imagem aqui o cartaz que já tá fixado aqui no Bar do Cabeção, Weber.
6: Oh, é a dica cultural do nosso Gaviva. Vamos fazer o seguinte, rápido break. Na volta, confira comigo no replay, trazendo tudo, os bastidores, a zona mista, a coletiva de Abel Ferreira. Vamos ver o que vai ser o chororô hoje do seu Abel Ferreira. Tudo isso e muito mais com a opinião de Celso Cardoso, Hugo Botelho, as reportagens de Lucas Vasílio, o chororô na técnica externa com o nosso Cuca Lavareda. Tá chorando? Não chora, Cuca. Não chora, Cuca. Calma, Cuca. Calma. 9:33, rápido break. Voltamos já com o Confira Comigo no Replay, com o humor do Gavião, aqui na Nova Brasil, com pão de alhozinho. 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

0: horas e 37 minutos. Vamos ficar de olho aí na coletiva do Abel Ferreira. Eu vou também ficar de olho aqui também pra gente ouvir o técnico do Palmeiras em instantes. Você vai curtir aqui no Confira Comigo no Replay, o melhor pós-jogo do rádio, com pão de alhozinho, com pão de alhozinho da jogo. Ô Botelho, você que tá aí na arena do Palmeiras, teve nave da Xuxa aí ontem. Será que foi isso que atrapalhou o Palmeiras hoje, ô Hugo?
1: Olha, não sei se foi isso que atrapalhou não, mas foi bem legal o show. Eu tava assistindo na internet justamente no momento em que a nave decolou. Foi um negócio legal. Vai ter outro quarta-feira, viu, Weber?
0: Quantos agora... anos? Não, quarta... É quarta? Não, é sexta, não é? Dia 31, né? É dia 30...
1: 29, não é?
0: Ah, sei lá. Então...
1: O fato é que eu não vejo você também, não.
0: É, nós dois não vamos ver a Xuxa. Você assistia a Xuxa, Hugo Botelho?
1: Eu assistia junto com a Mariana. Ela foi meio que babá da Mariana.
0: Entendi.
1: Aí eu gostava das...
2: Mas você teve que ir no banco?
0: É isso aí.
3: E o Weber?
0: 9 horas e 30.
1: Vou lá embaixo, parece que o homem tá falando, Weber.
0: Fala, Gaviva.
1: Olha essa parte.
3: Não, só pra falar que o Hugo Botelho via Disco Voador, era em São Tomé das Letras.
1: Ai, mas eita. muito, viu,
0: Gaviva? Ou em Varginha, né? Ou em Varginha.
1: Na época que São Tomé das Letras nem era tão conhecido assim, a gente ia pra lá, pra São Tomé.
0: Ixi Maria. 9 horas e 39, tem coletiva rolando já? Não, né? Hoje ele vai demorar de conceder a entrevista coletiva, pelo menos aqui no contador da TV Palmeiras, daqui meia hora a coletiva de... Ah, agora 20? É 20 minutos a entrevista de Abel Ferreira em instantes.
1: Agora,
0: aqui,
1: você
0: fala,
1: é traíra,
0: Hugo.
1: Hein, Abel? Você é traíra, hein?
0: Por quê?
1: É traíra. Já pegou o link, já jogou no grupo da família, pra todo mundo.
0: Em homenagem!
1: Depois a gente conversa sobre isso.
0: É,
1: homenagem eu fazia pra Xuxa.
0: É, pô.
3: Olha!
0: Isso! Em homenagem!
3: Olha!
1: Cantando as músicas de sucesso.
3: É, assim. Hilari, Hilariê.
0: É, exatamente.
1: Vocês levam tudo na maldade, hein? Conceição, rapaz.
0: Em homenagem a Hugo Botelho, a família Botelho, lá em Minas Gerais, lá em Poços de Caldas, em Lavras, todo mundo esperando esse momento especial. Você curte agora os gols da partida, os gols de Palmeiras 1. Galo forte, vingador, como diria Hugo Botelho 2. Vai lá, Hugo!
4: O Jean, ele já fez a finta, soltou por dentro para Cacierra, pé direito, bateu na bola, soltou o Carlos Miguel, que frangaço! Vitor Hugo! Do goleiro do Palmeiras, Carlos Miguel, uma bola praticamente defensável, até com certa facilidade, talvez isso tenha dado a ele aquele excesso de confiança. Ele pegou a bola, soltou, passou da linha da bola, ela ficou quicando dentro da pequena área, o gol escancarado, não teve poder de reação, goleiro do Palmeiras. E aí com o gol livre, Vitor Hugo, 30, a camisa dele apenas tocou e foi pro abraço. É festa alvinegra na casa do Palmeiras, o torcedor do Palmeiras está calado nesse momento. Uma falha clamorosa, uma falha imperdoável do goleiro Carlos Miguel, resulta no gol do Atlético. É isso mesmo, frangaço aqui na Arena Verde. Vitor Hugo, 30, a camisa dele, põe lá dentro, Vitor Hugo, põe lá dentro, Verdão, põe lá dentro. Mais uma vez para John Arias, está próximo ao bico da grande área, ajeitou, calibrou, canhota, levantou para Vitor Roque, não conseguiu a conclusão, ela sobrou com o Felipe Anderson, bateu pro gol, é gol!

Zé Golverde, do líder do Campeonato Brasileiro, explodindo o seu torcedor na sua casa, na sua arena. Trabalhou a bola, tocou da esquerda para o centro, do centro para a direita, da direita para o centro, do centro para a esquerda, da esquerda para o centro, do centro para a esquerda, o cruzamento na área para Vitor Roque. O endereço era Vitor Roque, a bola passou dele, mas o Felipe Anderson dominou o dedo da grande área pelo setor direito. Bateu de forma estranha, a bola me parece que bateu na trave. Ela levantada pelo setor esquerdo, atravessa na direita, caiu nos pés do Felipe Anderson, ele faz o corte depois do domínio. E aí quando ele solta a canhota na bola, há um desvio no meio do caminho, a bola bateu no poste esquerdo, matou o goleiro Ederson e foi pro fundo do gol, empatando o jogo Palmeiras. E o Atlético pode fazer 2-1. Minda ganhou na velocidade, soltou para Igor Gomes, o gol está aberto, ele bateu para o gol, é gol!

0: Atlético. Ataque rápido, começou com o garoto Cicê, entrou ligado no 220 o Cicê, ele buscou a bola no campo de defesa, fez a ligação defesa-ataque, o Minda ganhou, saiu da marcação, foi agarrado, não quis a falta, brigou pela posse de bola, viu Igor Gomes entrando pelo setor esquerdo, Carlos Miguel saiu todo atabalhoado, o toque do Minda dentro da grande área, da direita para a esquerda, encontrou Igor Gomes ainda dominou, o gol estava aberto, aí fica fácil, Igor Gomes coloca o Atlético novamente à frente no placar.
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2: 9:44. Você curtiu os gols da partida com o nosso Hugo Botelho. Melhor gol do rádio brasileiro aqui na Nova Brasil. Daqui a pouquinho a coletiva de Abel Ferreira. Daqui a pouco também Lucas Basílio na zona mista. Mas antes, Celso, em relação ao Palmeiras... É um tropeço inesperado, até porque o Galo, para se ter uma ideia, com essa vitória subiu 5 posições. Quer dizer, o Galo estava lá embaixo na tabela. Com a vitória sobe 5 posições, vai a 28, oitava posição do Campeonato Brasileiro Galo, que não vem fazendo um bom campeonato, Celso. São 8 vitórias, 8 derrotas, 4 empates, 46% de aproveitamento. Realmente inesperado, até por ser um jogo dentro da casa do Palmeiras. Olha que eu acho que ninguém esperava essa vitória do Galo, né? No máximo um empate, Celso.
3: Então, mas é uma vitória que acontece em circunstâncias que não são muito comuns. O Palmeiras ele é um time muito competitivo, muito organizado. É uma equipe também difícil de ser batida, tanto que é a segunda derrota do Palmeiras no campeonato. E ela ocorre, Flávio... Weber. Ela ocorre justamente num momento de falhas individuais. O Carlos Miguel falha feio no primeiro gol, marcado pelo Atlético Mineiro. E depois, quando o Palmeiras empata, 3 minutos depois, uma nova falha, que é a falha do Felipe Anderson.
2: Sim.
3: Felipe... Pois não, Hugo? Ah tá, achei que o Hugo tava falando com a gente. Então tem a falha do Felipe Anderson. Então são duas falhas fatais. A do Carlos Miguel e depois a falha do Felipe Anderson. E quando o Palmeiras toma esses gols, fica muito difícil do Palmeiras retomar o controle da partida. Um controle que teve no primeiro tempo, o Atlético Mineiro teve uma única finalização na primeira etapa, que aliás foi uma grande chance desperdiçada pelo Casierra. No segundo tempo, a coisa desanda quando acontece o primeiro gol do Galo. Esse primeiro gol do Galo, sem dúvida alguma, abala o Palmeiras, que leva um tempo, leva 21 minutos para conseguir o empate. E quando consegue o empate, a gente acredita que o Palmeiras vai poder jogar o futebol alto. O Abel fez todas as alterações ofensivas para buscar a vitória, toma um contra-ataque, o Felipe Anderson ele não consegue parar o Casierra, e aí acontece o gol justamente do Igor Gomes, que o São Paulino adora, apesar de hoje vestir a camisa da, como é que é? Cacazinho,
2: chamam de Cacazinho. Inclusive tem torcedor do Galo, quando o Igor Gomes foi pra lá, já faz um tempinho, eu falei, ó, não se iludem, não, é bom jogador, falei, não se iluda, vai começar como titular, daqui a pouquinho a coisa desanda, é muito irregular, joga uma partida mais ou menos, 10 ruins, aí vai aparecer em outro jogo... E não, tá vendo? Não tava nem no plano, nos planos do Atlético Mineiro para esse ano. Salvou o Galo hoje, deu a vitória ao Galo hoje, mas não estava nos planos do Atlético Mineiro. Entrou hoje, acho que por conta de muitos desfalques que o Atlético deve ter, porque ele ultimamente não vem jogando mais nesse time do Atlético Mineiro. 9:47, já temos o Lucas Basílio. Lucas Basílio na zona mista do Verdão, Lucas. Daqui a pouco, então, o nosso Lucas Basílio trazendo aí a sua informação, trazendo os personagens desta vitória do Atlético Mineiro aqui em São Paulo, para cima do Verdão, 2-1. Gaviva, vamos com o pessoal que participa, que manda sua pergunta, que... Inter... interage conosco, o nosso Gavião, direto do Bar do Cabeção em Pirituba. Gaviva!
4: Separei aqui algumas perguntas para o Celso Cardoso. O Marcos, que é de Santana, Zona Norte de São Paulo, pergunta: Celso, qual jogador do Palmeiras você acha que não voltou bem depois da parada para a Copa do Mundo?
3: Então, eu confesso que, de maneira geral, esperava mais de todos os jogadores do Palmeiras. Mas o Maurício, por exemplo, ele não consigo ver no Maurício a mesma participação.
2: Mas o Coritiba ele foi bem, viu, Celso?
3: Não, foi, mas hoje, por exemplo, eu não achei que o Maurício tenha sido bem.
2: Ah, hoje não, hoje não foi bem, não.
3: O Arias também tá baixo, né, outro jogador que se espera muito. Paulinho não adianta a gente falar, porque o Paulinho vem de sucessivas contusões e tá buscando espaço, mas hoje, por exemplo, então nem vou citar o Paulinho, mas pra mim o Arias e o Maurício estão devendo, que são jogadores de Copa do Mundo, né, então eles poderiam estar rendendo mais. O jogo contra o Curitiba, ok, mas hoje, por exemplo, estiveram muito, muito abaixo.
4: O Adriano, ele é de Maceió. Celso Cardoso, o Abel tinha que começar a pensar em colocar o Carlos Miguel um pouquinho no banco, dar uma descansada e dar oportunidade ao segundo goleiro?
3: Não. A falha do Carlos Miguel na transmissão, o Lucas Basílio até tocou nesse ponto, né? Excesso de confiança, tanto que o movimento dele, a gente conversava aqui, né, Weber? O movimento dele já é de fazer reposição.
2: Que acontecem os erros de goleiros, muitas vezes, né? Os erros acontecem por conta disso, né, Celso?
3: Sim.
2: Já é querer sair rápido com a bola e não termina o movimento, né?
3: E sair rápido para já tentar acionar o contra-ataque. Me parecia, inclusive, que pelo movimento mais próximo ali era o Martínez para reiniciar a jogada com rapidez. Só no que ele tenta o domínio, né? Tenta pegar essa bola, a bola escapa. E aí tava livre para fazer o Vitor Hugo em fazer 1-0 pro Atlético Mineiro. Mas não é caso tirar o Carlos Miguel, não. Realmente foi uma falha, mas ele tem crédito, obviamente, imagina.
4: E tem áudio também no WhatsApp, 3 áudios aí pra galera.
5: Fala Nova Brasil em Campo, fala Web Lima, Gaviva. Não tem jeito, São Paulo é o pai do Flamengo. Pode estar a draga que for, eles não ganham da gente, não é fácil ganhar. É o caso de São Mateus, Tricolor, vamos Tricolor.
6: Boa noite, Gavião. O São Paulo tirou 3 pontos do Flamengo no primeiro turno e 2 agora no segundo. Só que o Palmeiras não... Sei lá o que o Palmeiras pensa. Ele não aproveitou. Um grande abraço, uma boa noite.
7: Boa noite, rapaziada do Novo Brasil. Gavião, fala pro Weber que ele zicou o Palmeiras. O Weber Lima zicou o Palmeiras, Gaviva. Eu tô ligado. Pô, mano, era pro Hugo ter gritado logo 3 gols nossos. Mas tá bom. Um abraço pra vocês.
4: Valeu, amigo. Aí, Weber. Você zicou o Palmeiras. Eu tenho que passar o recado que o ouvinte mandou. Você zicou o Palmeiras.
2: É engraçado, né? Que é igual o Cuca Lavareda falando que o Hugo vai na arena e narra e o Palmeiras perde. É cada uma. Inclusive, Hugo, se Deus quiser, der tudo certinho, você estará em Fortaleza e Palmeiras e Fortaleza aí. Tá bom, Hugo?
8: Fechado.
2: Ai, ai. Ai, meu Deus do céu. Vamos lá com Lucas Basílio na Zona Mista, na Arena do Verdão.
9: Muito bem, Weber Lima, ouvinte, Nova Brasil em Campo. Olha aqui, ó, acho que agora tá ok, né?
2: Boa.
9: A gente se adapta, né, essa tecnologia toda, então a gente às vezes sofre um pouquinho com ela. Mas enfim, já estamos colocados aqui, ó, não sei se vocês conseguem observar a Zona Mista.
2: Boa.
9: Do estádio do Palmeiras, que inclusive hoje foi o primeiro jogo sob o novo nome, né? O novo naming right da casa palmeirense. É, deixou de ter o nome de uma empresa internacional para uma empresa brasileira aqui, um banco, mas não deu sorte, pelo menos nesse primeiro jogo, né? Derrota por 2-1, a primeira como mandante neste campeonato brasileiro. Fato é que, como você mencionou, e a tendência é que tanto a coletiva do técnico Abel Ferreira como até a aproximação de alguns elementos do elenco dele aqui na Zona Mista demore um pouquinho mais. Espero que dê tempo aí dentro do nosso Confira Comigo no Replay, mas fato é E a gente tá aqui no aguardo. A gente já tá posicionado aqui na zona mista. Ó, vou tentar fazer uma nova imagem aqui, ó.
2: Legal.
9: Agradecer aos colegas aqui que estão abrindo espaço também, que você sabe que é bem concorrida, né? A zona mista. Tem aqueles setores de televisão, detentores dos direitos, depois outras emissoras, e aí rádio e canais da internet, né? Ficam aqui nesse terceiro espaço. Enfim, a gente vai se posicionando aqui, Weber, e assim que tiver novidade, a gente chama por aí.
2: Fechado, você pode chamar a hora que tiver alguém aí, pode chamar a coletiva do Abel, todo mundo aguardando em alguns minutos. Ô Celso, partida complicada lá, o Vitória faz o campeonato dele na fuga do rebaixamento, né? O Vitória que está a 5 pontos da zona da degola, ele faz o seu campeonato no Barradão. É, o Vitória busca as vitórias, a conquista de 3 pontos no Barradão, e o Palmeiras vai jogar lá, Celso.
3: É, e tem o fator campo, o que mais ajuda o Vitória também, o Weber, não é só o apoio da torcida, é difícil jogar lá também porque o campo é ruim. Então, para uma equipe como o Palmeiras, que toca a bola, que propõe o jogo, que fica com a posse de bola, é muito difícil de jogar. É muito difícil de jogar. Então, claro, Palmeiras é favorito contra qualquer equipe, exceto o Flamengo, né? Exceto o Flamengo. Mas o Palmeiras, ele é favorito em qualquer circunstância. Tirando também, vai, um clássico com o Corinthians, pela rivalidade e tal, mas o Palmeiras ele é favorito em qualquer circunstância, inclusive contra o Vitória, mas que é muito difícil jogar lá, sem dúvida alguma. E como teve esse tropeço hoje, vamos ver como é que o Palmeiras reage, né? Apesar de ser uma equipe também mentalmente forte, a gente sabe como é o Palmeiras, com só 2 derrotas no campeonato, mas sem dúvida alguma vai ser pedreira. Pode escrever aí, te dou total razão. Subscrevo o que disse o relator, Weber.
2: É, eu tô vendo aqui os jogos do Vitória no Campeonato Brasileiro no Barradão. É, eu já tô na 5ª vitória em 7 jogos. É, eu tô contando aqui e tal, eles perderam pro Flamengo, né, que acabaram eliminando na Copa do Brasil, e empataram com o Corinthians lá. Mas de restante, meu amigo, é uma vitória atrás da outra.
3: São Paulo, inclusive, né?
2: São Paulo ganhou, ó, 6ª vitória. É, tô vendo aqui, ó, bateu o São Paulo lá, o Vasco aqui mais recentemente, é isso aí. Olha,
3: Vitória tem um ótimo aproveitamento em Salvador.
2: Só tem um empate e uma derrota lá. Restante, só vitória. Parada dura. Hugo, você concorda que pode ser uma parada dura lá no Barradão, em Salvador, o Palmeiras pegando Vitória?
8: Concordo plenamente. Não só pode ser, como vai ser. Você tem absoluta certeza. O Jair Ventura, ele arma muito bem a parte defensiva dos times dele, né? E ele está conseguindo fazer um belo trabalho no Vitória, tanto que eliminou o Flamengo da Copa do Brasil, jogando lá. Então lá está sendo osso duro de roer o time do Jair Ventura. Vai ser uma parada tortíssima para o Palmeiras. Se não tomar cuidado, pode cravar a unha, hein?
2: É, se não conquista. E outra, o Flamengo pega o Internacional no Beira-Rio. O Internacional não faz frente para ninguém. Aquela zaga horrorosa com o Félix Torres e o outro lá, o nome é outro gringo também. É triste aquela zaga do Internacional.
8: Mercado.
2: Não, não é o mercado, não. Eles colocaram outro achando que iam resolver aqui. Deixa eu buscar aqui. Ele jogou ontem. O Félix Torres ontem entregou a bola no pé do jogador do Viveiros, né? É, cadê?
8: Saiu sem cumprimentar ninguém da comissão técnica. Maripan,
2: Hugo. Olha, é horroroso essa...
4: Nome de padaria.
2: É, exatamente. Jogou com...
8: Mariporã.
2: Félix Torres, Maripan e Juninho. Eles jogam com 3 zagueiros ainda. Eu não sei como é que o Pesolano...
8: O Juninho jogou no Palmeiras, rapaz. O Juninho é ruim que dói, viu?
2: É, então...
8: Jogou no Atlético e jogou no Palmeiras.
2: Hugo, eu não sei como o Paulo Pesolano continua trabalhando no Internacional. Porque ontem a gente falava sobre isso. O Grêmio não manda embora o Luiz Castro porque tem que pagar uma multa gigantesca. Ele tem que pagar até o final do contrato de salário do treinador português. O Inter não.
3: É uma grana muito alta.
2: Não, dá mais de 40 milhões.
3: Ele amarrou
2: absurdo.
3: Muito bem o contrato para poder assumir o Grêmio.
2: Exatamente, para o cara não mandar embora. Então ele falou, ó, você quer o meu trabalho aqui? Então vocês vão fazer um contrato, não vai ter multa.
10: mas vocês têm de me pagar até o meu salário até o final do contrato. Aí dançou.
8: Mas o Paulo Pezzolano, ele tem consciência, e eu acredito que a diretoria do Internacional também tenha, que o time é limitado. Então é uma briga para permanência na primeira divisão, para acertando a casa devagarzinho, para daqui 2-3 anos voltar a ser aquele Inter. Porque é cada vez mais morro abaixo o Internacional. Então, quando se tem consciência da sua capacidade, as coisas se tornam mais fáceis e aceitáveis. Não é porque é o Internacional, é igual o Vasco. Se o Vasco pensar que ele é o Vasco da gama de conquistas de Libertadores, de Campeonato Brasileiro, de viradas heróicas, ele vai afundar cada vez mais. Ele tem que ter o pezinho no chão, saber qual que é a posição, o lugar dele nesse momento, para ter uma retomada no futuro bem próximo. Isso se aplica ao Vasco, ao Internacional e outros grandes times, o Santos, né? Porque, camisa não ganha jogo, não. Se camisa ganhasse jogo, dava uma para mim, uma para você, uma pro Gavião, punha o Antônio no gol e a gente ia jogar, pô.
11: É.
8: A gente não sabe jogar camisa, ganha jogo. Que conversa fiada é essa? Não, o jogo é o momento.
11: Não ganha mesmo, Hugo. Isso eu concordo com você. Olha, só para vocês terem uma ideia, a gente está falando do Internacional aqui e a gente já vai ouvir. A gente vai ouvir Abel Ferreira. Começou então a coletiva do técnico do Palmeiras, Abel Ferreira. Vamos ouvi-lo. Vamos lá.
12: Traduz no resultado.
13: Boa noite. Olha, concordo naquilo que tu disseste. Acrescentaria só, pois é preciso fazer o mais importante, que é meter a bola dentro do golo.

0: a forma como sofremos os dois golos, nós conseguimos evitar isso. Faz parte do futebol, vai acontecer. Não queríamos que acontecesse, portanto, é estes dois aspectos. É ser mais contundente no último terço a nível de remate exterior, a nível de cruzamento, a nível de mais risco. Claro que precisamos também de criatividade, precisamos também das ações individuais dos nossos jogadores. Como disseste bem, na minha opinião, é um jogo positivo da nossa parte, mas aquilo que é importante mesmo, que é o resultado, que são os números, que são os golos. O nosso adversário foi mais eficaz, defendeu muito e com muitos, e nos criou muita dificuldade.
1: Meu, boa noite, Gustavo Soler da TMC. E foram mais de 400.
2: Portanto, aí a entrevista do Abel, mas pode deixar o áudio, vamos lá. Continuamos com o áudio aí, vamos lá.
1: Hoje, isso que você acabou de falar do ataque, o Ramon Sosa, que é um jogador que consegue também te dar profundidade, empurrar os zagueiros adversários para trás nesse tipo de jogo onde o adversário baixa muito as linhas.
0: Mas são circunstâncias, os castigos. Não sou eu que os dou, né? Igual lá. Casos semelhantes, critérios diferentes. Amarelos fazem parte. Jogadores que foram às seleções e as suas seleções tiveram bom desempenho, que nós neste momento não podemos contar com eles. Lesões fazem parte, mas sinceramente não acho que tenha sido por isso. Eu acredito muito naquilo que é o desempenho coletivo da equipa, acredito muito naquilo que nós fazemos e trabalhamos todos os dias. As opções, ainda não temos o elenco enxuto, não só em termos de lesões, mas também em termos de jogadores que estão a recuperar a forma, jogadores que estão castigados, jogadores que ainda não chegaram. Mas gostei do Paulinho, acho que o Paulinho fez um excelente jogo. Acho que na primeira parte a grande oportunidade que nós conseguimos tocar e romper até acaba por ser dele uma finalização dentro da área, infelizmente foi fora, como te disse. Acho que é difícil estar-te a dizer isto, mas acho que é um jogo que o domínio e os números não traduzem o resultado, mas o futebol é assim. Parabéns ao nosso adversário, foi mais eficaz, defendeu bem e com muitos, e aproveitou os dois golos que nós não fomos tão eficazes como devíamos ter sido nessas ações. Sei que eles não fizeram de propósito, mas voltem disto.
3: Oi, Abel Silvestre, da TV Gazeta, ao vivo aqui no Mesa Redonda. Professor, não deu certo a tentativa de trazer o Danilo? Informação apurada por nós de que o Palmeiras não vai redirecionar esse valor de 28 milhões de euros, ou quase 30 milhões, para tentar um outro jogador. Era especificamente para o Danilo. Você pode confirmar se é isso mesmo? E como é que você analisou a não vinda dele?
0: Veja bem, entendo perfeitamente a sua pergunta, mas eu tenho jogadores competentes e suficientes dentro do plantel, e o que eu quero mesmo é não perder ninguém, ou se perder jogadores que a gente entenda que não nos vão fazer falta. E o que eu quero mesmo é os jogadores que estão castigados estejam disponíveis, os jogadores que foram para as seleções que voltem, e os jogadores que estão lesionados que fiquem bons. Quero é ter o elenco enxuto, pronto para ter mais opções para todas as posições, que infelizmente, em função de todas estas circunstâncias, vocês sabem, não estamos na máxima força, mas a tendência é melhorar e caminhar para isso. Portanto, isso para mim é que é o mais importante. O resto é histórias para vocês lerem, fazerem. É que importa, são os que eu tenho, esses são os que nos vão ajudar a ganhar.
4: Abel, boa noite. A gente sabe que a posição de goleiro depende muito da questão de confiança, né? E depois do primeiro gol, especialmente, o Carlos Miguel, ele bateu no peito ali, assumindo o erro. Eu queria saber como é que foi a postura ali com vocês no vestiário e como é que você também trabalha, porque é um jogo que muda muito o contexto a partir do erro. E é um jogador que vem sendo importante. Como é que você trabalha essa questão daqui para frente? E uma segunda pergunta, aproveitando. O Palmeiras, nos dois jogos que a gente viu desde a volta da Copa do Mundo, é uma equipe que tem trabalhado muito a posse de bola, tem tocado muito a bola, jogadas de 1-2, muito jogo por dentro. Você acha que ter a volta do Vitor Roque e do Flaco Lopes, especialmente jogadores, pode...

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9: Cantor, compositor e músico Pedro Miranda sempre teve seu nome ligado ao samba. Fruto de uma turma que surgiu junto com a renovação da Lapa, no Rio de Janeiro, ele já dedicou muito do seu talento ao samba, mas não quer parar por aí. Tanto que seu novo projeto segue por outro caminho. Pedro Miranda agora integra o coletivo Forró da Gávea, que nasce junto com um disco de estreia dedicado aos grandes ídolos nordestinos. Luiz Gonzaga, Antônio

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1: Coceira intensa, vermelhidão e perda de pelos podem indicar alergias a alimentos, pólen ou produtos de limpeza. 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O diagnóstico correto alivia o desconforto e garante o bem-estar do seu companheiro.
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1: Nova Brasil FM, hora oficial de Brasília. 5:17.
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Empreender no Brasil nunca foi um ato silencioso. 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Afinal, a música brasileira traduz, como nenhuma outra linguagem, a energia de quem empreende. Ouça agora a versão de Feira de Mangaio, na voz de Marina Sena, gravado no complexo Ver o Peso, em Belém do Pará.

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0: Olá, um ótimo dia para você. Seja muito bem-vinda e bem-vindo. Nova Brasil FM, Nova Manhã, nesta segunda-feira, 27 de julho de 2026. Eu já desejo a você uma excelente semana. Muito prazer, eu sou Lúcia Martins e a partir de agora, muita música boa aqui na Nova Manhã para você. Música brasileira. Iniciando Nova Manhã com brilho, Noite do Prazer. Bom dia!

Nova Brasil, 6h22. Excelente dia, excelente manhã de segunda-feira. Ótimo início de semana para você. Isabela Taviani, Digitais.

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10: 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De volta à Nova Manhã, na Nova Brasil Fortaleza. E saiba que um dia bonito começa com um barril de esperança e um café de otimismo. Seja muito bem-vindo. Nova Brasil Fortaleza, 6h32.

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3: O Iguatemi Bosque, que viveu a delícia de ter uma casa de shows como anexo, o Iguatemi Hall, ainda sonha com a nova casa. O superintendente Wellington Oliveira diz que há estudos. O mercado sabe que o entretenimento hoje é uma âncora muito importante para shopping centers. No lugar do Iguatemi Hall, a propósito, sobem torres residenciais, que é outra tendência do mercado de shoppings, conectar com residências.
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4: Excelente manhã de segunda-feira para você. Seja muito bem-vinda e bem-vindo, Nova Brasil Fortaleza. E você que está acompanhando a Nova Brasil e mandando mensagem através do nosso WhatsApp 85 991 12 28 29. Obrigada pela sua companhia. Bom dia, Antônio Maximimo, Armando Franco, Rodson Gomes, a sua esposa Maria e o seu filho Miquel, que estão de carona aqui na Nova Brasil. Obrigada pela companhia. Ângela e Márcia na Itália. Bom dia, Jane Marcelino, Davi Duarte, Alcides, Vivaldo e Leila. Obrigada a todos vocês. Nova Brasil, o melhor do Brasil em Fortaleza. 73, Cazuza.

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E na sua manhã na Nova Brasil teve dois grandes nomes da música brasileira, Elis Regina e Tom Jobim, Águas de Março. Agora 7h25 em Fortaleza. Cássia Eller.

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5: Ao sentar, mantenha os pés apoiados no chão e a coluna ereta. Ajustar a cadeira e a altura do computador evita dores nas costas. Pequenas mudanças na postura fazem grande diferença a longo prazo. Cuidar da coluna é investir em mobilidade, conforto e qualidade de vida.
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1: De volta Nova Manhã com Roupa Nova, 7h32. Bom dia.

0: Djavan, Azul, Nova Brasil, Fortaleza, agora 7h43.
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0: E pesquisa mostra que vacinação diminuiu prevalência de HPV entre jovens. A prevalência dos principais tipos de HPV caiu quase a metade no Brasil após a vacinação, segundo o maior estudo sobre a eficácia do imunizante já realizado na América Latina. Dados coletados em 2016 e 2017 mostram que 14,98% dos participantes já tinham sido infectados por pelo menos um dos quatro tipos cobertos pela vacina. Já nas amostras coletadas entre 2020 e 2023, essa proporção ficou em 7,95%. Nos dois períodos, o foco foram os jovens de 16 e 20 a 25 anos. 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Ana Vilela.

Nova Brasil Fortaleza com Gonzaguinha, lindo Lago do Amor, agora 7h55. E você que está acompanhando a Nova Brasil Fortaleza, enviando mensagens através do nosso WhatsApp 985-991-12-2829. Obrigada pela companhia. Bom dia para o doutor Fernando Fernandes, secretário de Saúde de Baretama. Bom dia, Davi Duarte. Bom dia, Christian, Cristiane, Alcides, todos no Detran da Maraponga. Que maravilha. Bom dia para um casal viajante, Leila e Vivaldo, que está... o casal está curtindo a Nova Brasil, sabe aonde? Em Arraial da Ajuda. Tá bom demais, lá no sul da Bahia. Oh, maravilha. E bom dia para a Renata Brandão, que manda bom dia também para a Rosângela Brandão, a sua mãe. Bom dia, Rick Graúna, Márcio Alves, Marcos Eloia, Jane Marcelino e Armando Franco. Muitíssimo obrigada pela companhia de vocês. Gal Costa.

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0: Nova Brasil, você conferiu o Zeca Baleiro, Lenha. Nova Brasil, 8h27 em Fortaleza. Você traz
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0: Raias aquáticas permanecerão por mais 15 dias na Praia de Iracema. Quem gosta de nadar em mar aberto poderá aproveitar as raias aquáticas para natação disponíveis na Praia de Iracema em Fortaleza até o dia 10 de agosto. A partir desta segunda-feira, o circuito de boias do projeto Bora pro Mar será prorrogado por mais 15 dias após grande adesão da população fortalezense. As 9 raias aquáticas de 50 metros de comprimento e apoios nas bordas para o descanso dos nadadores formam um tipo de piscina no mar próximo ao espigão do Náutico, na Praia de Iracema. E mais detalhes, acesse opovo.com.br. 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

Alceu Valença, Morena Tropicana. Nova Brasil, agora 8h41 em Fortaleza. Um excelente dia para você. Maria Bethânia.

0: e com Kiko Zambianchi. Rolam as pedras, a gente vai finalizando o Novo Manhã desta segunda-feira. Obrigada pela sua companhia, eu sou Lúcia Martins e a gente se encontra amanhã a partir das 6 da manhã. A produção do Novo Manhã de Thaís Lustosa, coordenação geral Wagner Mendes, o Vagão. E você continua na programação da Nova Brasil. Um excelente dia para você.
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3: O Iguatemi Bosque, que viveu a delícia de ter uma casa de shows como anexo, o Iguatemi Hall, ainda sonha com a nova casa. O superintendente Wellington Oliveira diz que há estudos. O mercado sabe que o entretenimento hoje é uma âncora muito importante para shopping centers. No lugar do Iguatemi Hall, a propósito, sobem torres residenciais, que é outra tendência do mercado de shoppings, conectar com residências.
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0: Paloma Brasil, e essa foi Cássia Eller, As Coisas Tão Mais Lindas. A gente ouviu também Chico César, A Primeira Vista. Aqui na Mais Que Moderna Brasileira, são 9h19.
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8: Falecido em 2022, Erasmo Carlos ainda segue muito vivo em nossas memórias. Segue sendo regravado, tocado em rádios, redescoberto por novas gerações e até lançando disco inédito. Claro, álbuns e canções que ficaram guardadas em seus arquivos. O mais novo projeto envolvendo o Tremendão chama-se Mano e trata-se de um disco que coloca 8 faixas dele interpretadas ao lado de nomes famosos do rap. Por exemplo, o disco Mano conta com Criolo, Emicida, Xamã, Marcelo D2 e Dexter. Idealizado por Marcos Preto e Léo Esteves, filho de Erasmo, Mano faz parte das comemorações pelos 85 anos de nascimento de Erasmo Carlos. O resultado pode não agradar todo mundo e até causar espanto, mas tem sua originalidade. Música.

0: Nova Brasil, e essa foi Ana Carolina. A canção tocou na hora errada. A gente ouviu também Pedro Mariano, Pode Ser. 9h37, bom dia pra você. 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
2: A SpaceX pode valer até 10 trilhões de dólares nos próximos anos. Quem estima isso são os analistas de Wall Street, como bancos Morgan Stanley e a casa de análise Raymond James. Hoje a SpaceX está avaliada em cerca de 2 trilhões de dólares. Já é uma das empresas mais valiosas do planeta, apesar da queda que já teve desde o seu IPO. Mas a aposta desses bancos é no Starship. A ideia é passar de 50 lançamentos por ano em 2027 para 6 mil lançamentos por ano até 2040. 10 vezes mais massa colocada em órbita do que toda a humanidade já lançou até hoje. O detalhe que chama atenção, a SpaceX fabrica 90% dos próprios componentes, contra 60% de fornecedores terceirizados em empresas como a Boeing. Isso significa menos gargalo e mais velocidade. E, para os mais otimistas, uma nova infraestrutura para a economia espacial. E aí, você acha que SpaceX pode valer 10 trilhões de dólares?
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0: Jorge Benjor, que maravilha.

0: Nova Brasil e Alceu Valença. Tropicana também teve Mariana Lima com O Chamado.
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0: A gente ouve agora uma música lançada por Maria Bethânia em 79 no álbum Mel. Eu tô falando de Cheiro de Amor, mas antes deixa eu te contar uma curiosidade. Bom, a canção surgiu primeiro como melodia de uma campanha publicitária de grande repercussão. Maria Bethânia ouviu o comercial tocando no rádio, descobriu que a composição era do seu amigo Duda Mendonça e tratou logo de pedir autorização para gravá-la, que foi aceito. A produção contou com as parcerias de Paulo Sérgio Vale e Jota Moraes na composição, e o resultado é esse sucesso que a gente já conhece e que a gente relembra agora no arquivo Nova Brasil, Maria Bethânia, Cheiro de Amor.

0: Esse foi o Cogumelo Plutão esperando na janela. Também teve Maria Bethânia, Cheiro de Amor.
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0: Olha, a Anvisa determinou a retirada da fibra capilar Full Hair Instantly, do Matamofo Eurodecor e do creme relaxante Miss Hidrate. Segundo a agência, os três produtos eram fabricados ou vendidos sem o registro ou a notificação exigidos pelas normas sanitárias. A Anvisa proibiu a fabricação, comercialização, distribuição, propaganda e o uso dos itens. No caso do creme relaxante, também foi determinado o recolhimento dos lotes fabricados a partir de dezembro de 2023. Nova Brasil, mais que moderna, brasileira, faltando 1 para as 10. 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
1: Se o cão destrói objetos ao ficar sozinho, pode ter ansiedade de separação. Acostume-o com saídas curtas, use brinquedos interativos e evite festas na chegada ou despedida. Agir com naturalidade ajuda o pet a entender que sua ausência faz parte da rotina normal da casa.
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1: Frutas são fontes naturais de vitaminas, minerais e fibras. Variar as cores e tipos ao longo da semana garante diferentes nutrientes. Elas podem ser consumidas em lanches ou sobremesas. Incluir frutas diariamente fortalece a imunidade e contribui para uma alimentação equilibrada e saborosa.
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1: Boa noite.

0: Nova Brasil, e essa foi a parceria entre Caetano Veloso e Maria Gadu com Rhapsody Camaleoa. Nova Brasil FM, mais que moderna, brasileira, agora 10h17.
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6: De volta com Ney Matogrosso, Balada do Louco.

0: Nova Brasil e Seu Jorge com Marisa Monte. Quando chego, a gente ouviu também Guilherme Arantes, Um Dia, Um Adeus, aqui na Mais Que Moderna Brasileira, 10h36. 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
7: Luísa Posse, Além do Arco-Íris.

0: Nova Brasil, e esse foi Ivan Lins com Meu País.
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0: O sambista Zeca Pagodinho assina a produção de Amor de Vô, segundo single do neto Noah, de 16 anos. A música foi lançada na última quinta-feira, Dia dos Avós, como homenagem ao vínculo entre os dois. A gravação reúne nomes como Mauro Diniz, responsável pelo arranjo, e participações de Pretinho da Serrinha e Carlinho Sete Cordas. Zeca também aparece na faixa com uma mensagem de incentivo ao neto. E notícias como essa você pode acompanhar no nosso site novabrasil.com. Faltando 2 minutos para as 11, eu, Cláudia Nakazato, estou indo embora. Quem já está por aqui é a Ana Pellicer. Um beijo para você e uma ótima segunda-feira. Tchau. 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

11h02, bom dia! Como que você tá? Tudo bem? Segunda-feira, hein? Última semana do mês. Pois é, hoje é dia 27 de julho de 2026. Como que você tá? Tudo bem? Tudo jóia? Prazer revê-lo, prazer estar aqui com você. Obrigada. Onde quer que você esteja, ouvindo pelo rádio, pelo nosso aplicativo que você baixa gratuitamente aí no seu celular ou então pelo nosso site novabrasil.com. É uma honra ter sua companhia, viu? Eu sou a Ana Pelicelli, vamos juntos até as 4 da tarde, brindo com Tim Maia. Me dê motivo.

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0: Colomi, causas naturais, aqui na Mais Que Moderna Brasileira. Teve também Marina Lima, Pessoa, Nova Brasil, 11 e 17.
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2: Arranhar é uma necessidade física para os gatos afiarem as unhas e marcarem território. Para proteger seus móveis, ofereça arranhadores de sisal ou papelão em locais estratégicos. Direcionar esse instinto para objetos adequados é a melhor forma de garantir a harmonia e a saúde felina.
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0: Esse Garota Dourada. Teve também Maria Bethânia, É o Amor, aqui na Mais Moderna Brasileira, 11:39. 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
3: Você vai ouvir no Novo Sempre Vem a colaboração de Pedro Emílio e Rian Fidelis na música Você Foi. São dois nomes que aparecem com suas características próprias, cada um tem a sua personalidade, mas tem em comum a música popular brasileira fundida com o soul, com o R&B e sobretudo com o neo-soul feito nos anos 90, mas com um sabor que só aqui no Brasil a gente tem. Pedro Emílio, Rian Fidelis, Você Foi. Nova Brasil, aqui o novo sempre vem.

Essa foi a coluna O Novo Sempre Vem com o João Marcelo Bôscoli, que volta amanhã durante a nossa programação com mais novidades da música brasileira. E lembrando em que hoje, segunda-feira, a partir das 20h, João Marcelo chega trazendo uma hora completinha com os novos artistas da nossa música em O Novo Sempre Vem, só aqui na Mais Que Moderna Brasileira.

0: Brasil, fechando essa hora com a Vanessa da Mata. Ainda bem.
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0: Pesquisadores do Instituto Pelé Pequeno Príncipe, em Curitiba, desenvolvem uma vacina contra o câncer do córtex da adrenal, tumor raro e agressivo que afeta crianças. A terapia usa células do sistema imunológico do próprio paciente para atacar o tumor e é voltada para casos que não respondem bem à quimioterapia. Os testes em laboratório mostraram bons resultados e a próxima etapa será testar a vacina em camundongos a partir de setembro. O Paraná tem alta incidência desse tipo de câncer infantil. Mais que moderna, brasileira, faltando agora 2 minutos para o meio-dia, já, hein? 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
1: Meio-dia mais 3 minutos. Excelente início de tarde de segunda-feira. Última segunda-feira do mês. Última semana do mês de julho, né? Hoje, 27 de julho de 2026. Obrigada pela companhia, onde quer que você esteja. Bem-vindo, bem-vinda sempre. Nessa edição de Sob Medida, a gente vai curtir Roupa Nova, Tem Mosca, Lenine e muito mais. Abrindo com Alceu Valença, Como Dois Animais.

Nova Brasil, a Lua e eu, com Zé Ricardo. Teve também Marisa Monte com Ed Mota, ainda lembro. Lembra você que a gente está aqui juntos na Nova Brasil, curtindo uma hora de música direto, sem intervalos, é o Sob Medida. 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Seguindo aqui agora, meio-dia 23, com a Luciana Mello. Simples desejo.

0: Nova Brasil, aquilo que dá no coração. Som do Lenine.
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0: Agora aqui no arquivo a gente vai recordar uma obra-prima da música brasileira, composta por Tom Jobim no ano de 1972, Águas de Março. Ganhou uma de suas versões mais conhecidas no álbum Elis e Tom, lançado em 1974. Gravado em Los Angeles, o disco marcou o primeiro e único álbum de estúdio realizado em parceria por Elis Regina e Tom Jobim, aqui no Arquivo Nova Brasil.

0: Brasil, fechando essa edição de Sob Medida com Corações Psicodélicos. Lobão, teve também Zélia Duncan com Sentidos.
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0: O Teatro Amazonas em Manaus e o Teatro da Paz em Belém foram reconhecidos pela Unesco como Patrimônio Cultural Mundial sob a candidatura conjunta Teatros da Amazônia. Inaugurados no século XIX, durante o ciclo da borracha, os espaços tornam-se os primeiros bens culturais da região norte a integrar a lista global da organização. Que bom isso, né? Mais que moderna, brasileira. Agora, 1h01.
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0: São Jorge, amiga da minha mulher. Antes teve Titãs com a Isa, Enquanto Houver Sol. Mais que moderna, brasileira, eu me vim.
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2: Pular o café da manhã pode afetar sua energia ao longo do dia. Uma refeição equilibrada pela manhã ajuda a regular o metabolismo e melhora a concentração. Inclua frutas, proteínas e fibras no seu prato. Começar o dia bem alimentado favorece o bom humor, a disposição e escolhas mais saudáveis nas próximas refeições.
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0: Mais que moderna brasileira, de volta com aquele abraço, Gilberto Gil.
1: O Rio de Janeiro continua lindo.

0: Brasil com Vanderlei iluminado. Teve também a Gal Costa, meu bem, meu mal, aqui na mais moderna brasileira. 1h38.
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0: Nova Brasil com Vanessa da Mata, Nossa Canção. Teve também o Sol da Terra com Paulo Miklos, aqui na Mais Que Moderna Brasileira.
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0: E a música brasileira viveu um primeiro semestre de 2026 marcado pela diversidade criativa. A Nova Brasil reuniu 20 álbuns que marcaram o período com lançamentos de nomes consagrados como Anitta, Guilherme Arantes, Alice Caymmi, Criolo e Gilsons, além de artistas da nova geração. Leia a matéria completinha no nosso site novabrasil.com. Mais Que Moderna Brasileira, faltando agora 3 minutos para as 2 da tarde.
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0: Nova Brasil com Caetano Veloso, Queixa. A gente ouviu também com a Maria Gadu, Dona Sila. Aqui na Mais Que Moderna Brasileira, 2h17. Uma ótima tarde para você.
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0: Nova Brasil com Netinho, menina. Teve também Maria Rita Cara Valente aqui na Mais Moderna Brasileira, 2h39.
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2: Os homens emagrecem mais rápido do que as mulheres. A ciência explica que sim, mas isso não é uma regra absoluta. Por questões fisiológicas, eles costumam ter mais massa muscular, o que acelera o metabolismo e aumenta o gasto calórico diário, mesmo em repouso. No entanto, com o passar dos anos, tanto homens quanto mulheres perdem músculos e o metabolismo desacelera. Para todos, o segredo do emagrecimento saudável é o mesmo: alimentação balanceada, exercícios regulares e o acompanhamento profissional para gerar um déficit calórico seguro.
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0: Nova Brasil com Zélia Duncan, não vá ainda. Teve também Guilherme Arantes com Êxtase.
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0: E com a chegada do novo filme do Homem-Aranha aos cinemas, o herói mais famoso do mundo volta a ser assunto. Mas bem antes dessa fase mais séria das telas, o cantor e compositor Jorge Versilo usou o herói para retratar com humor a rotina de uma família brasileira. Bom, em matéria no nosso site, a gente mostra o contraste entre essas duas visões do herói. Para você conferir toda a matéria, é só acessar nosso site, que é o novabrasil.com. Mais que moderna, brasileira, agora 3 horas em ponto. 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

0: Vacilo Todo Sempre. Teve também Kel Smith com Nossa Conversa. Aqui na Mais Que Moderna Brasileira, 3h20.
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13: Comer devagar e mastigar bem os alimentos facilita a digestão e aumenta a sensação de saciedade. Quando você se alimenta com pressa, pode consumir mais do que precisa. Preste atenção ao sabor, à textura e ao aroma da comida. Esse hábito simples melhora a sua relação com a alimentação.
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0: Brasil, 3:32.
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0: Eu preciso de você. É uma composição de Roberto Carlos e Erasmo Carlos, gravada por Maria Bethânia no álbum As Canções Que Você Fez Pra Mim. Esse álbum foi lançado no ano de 1993. O disco é inteiramente dedicado à obra da dupla e se tornou o maior sucesso comercial da carreira de Bethânia, ultrapassando a marca de 1 milhão de cópias vendidas. Então, para recordar juntos aqui, Eu Preciso de Você, Maria Bethânia, no Arquivo Nova Brasil.

0: Ava Brasil com Jorge Benjoa, W Brasil, mais que moderna, brasileira, 20 para as 4. 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

0: Brasil com Ana Carolina e seu Jorge, pra Rua Me Levar. Antes também teve um novo som do Biquíni, Biquíni com Isabela Brant. Então,
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0: O Instituto Nacional do Seguro Social começou hoje o pagamento dos benefícios referentes ao mês de julho para aposentados, pensionistas e demais segurados. O calendário segue até 7 de agosto e é definido pelo número final do cartão do benefício, sem considerar o dígito verificador. Os primeiros a receber são os beneficiários que ganham até um salário mínimo. Quem recebe acima desse valor terá os depósitos liberados a partir de 3 de agosto. As consultas podem ser feitas pelo aplicativo Meu INSS, pelo site do Instituto ou pela Central 135. Mais que moderna brasileira, 4 horas em ponto. Eu sou a Ana Pelissero, indo nessa. Obrigada pelo carinho da sua companhia. Fique bem, cuide-se bem. Um bom final de tarde para você, uma linda semana. Volta amanhã a partir das 11 da manhã. Continue aqui curtindo sempre o melhor da nossa música com Júlio César. Um beijo para você e até amanhã. 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
26: Mais que moderna brasileira, ótima tarde. Começou sob medida, o som de Zé Ramalho. Sinônimos.

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0: Nova Brasil mais que moderna brasileira. Relembramos o som da Legião Urbana, Eduardo e Mônica.
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0: Hoje é dia, o novo sempre vem. O programa comandado por João Marcelo Boscoli. Henrique Oliveira traz no quadro Novo na Cena o destaque da semana. O compositor, diretor e intérprete Rafael Cabral. O artista premiado pela APCA apresenta a faixa A Busca do EP Fora de Casa. Hoje, logo mais 8 da noite, o novo sempre vem aqui na Mais Que Moderna Brasileira. E para saber mais do artista destaque, acesse a matéria completa em nosso site, novabrasil.com. 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Agora, 1 para as 5, boa tarde. 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
2: 5 e 4, boa tarde. Este é Guilherme Arantes. O melhor vai começar.

0: Nova Brasil Encontro de Nando Reis e Marisa Monte. Pra você, guardei o amor. Já já tem Nova Brasil em campo. Fique na sintonia. 5h27. Boa tarde. 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
6: Torne a caixa de transporte um refúgio positivo, deixando-a aberta com cobertores e petiscos. Deixe o pet entrar voluntariamente para que ele não a associe apenas a idas ao veterinário. Assim, o transporte deixa de ser um terror e passa a ser um local seguro.
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6: Comer devagar e mastigar bem os alimentos facilita a digestão e aumenta a sensação de saciedade. Quando você se alimenta com pressa, pode consumir mais do que precisa. Preste atenção ao sabor, à textura e ao aroma da comida. Esse hábito simples melhora sua relação com a alimentação.
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0: Alô, Brasil!
1: Alô! Ah, opa, mexer aqui.
0: Deu agora? É. Deu, moço? Vamos lá? Então vamos. Pode abrir.
1: Aí o teu.
2: Eu tô com você, você tá comigo, tá começando mais um programa aqui na Nova Brasil. Nova Brasil em campo. Tá começando a partir de agora, deu um problemazinho técnico aqui, mas já tá resolvido. Mesa de áudio é comandada pelo Eduardo Silva. Eu vou cumprimentar logo o Edmilson Marcelo. Tudo bem, Edmilson? Boa tarde.
3: Eu vou ficar sem microfone, né? Tá certo. Tudo bem, né, Bolsa? Não deu, ainda não.
0: Então vamos em frente. Passa aí pro Jota. Deu, tá certo? Beleza? Então, olha, interessante, né? Futebol, o Ceará voltou a vencer. E você deu sorte nessa vez, né? Teve, ah, vai, Bozo, vai narrar, vai ganhar. E ganhou. Que partida emocionante.
2: Eu nunca imaginei que...
0: Ceará fez 4 gols no segundo tempo.
2: Que fosse acontecer daquele jeito ali.
0: Foi uma situação impressionante, né? O Alvinegro voltou a vencer e tem 2 jogos dos considerados menos difíceis, porque pro Ceará até agora não teve nenhum jogo fácil. Mas os menos difíceis...
2: Verdade.
0: São esses 2 próximos. Quem sabe... não seja a partida para uma boa participação nessa Série B desse ano.
2: O importante é que saiu da zona do rebaixamento. Pronto. Tem a condição de permanecer fora dela, porque tem um jogo na terça-feira que vai depender também desse resultado.
0: Isso. E tem 2 jogos em casa agora que dá para... Tá com moral, terceiro... levanta a moral. Agora, o mais importante que eu acho, sabe o que é?
2: E o terceiro Daniel é contra o Náutico, né? O terceiro
0: o
2: jogo.
0: É, o Daniel Paulista tem 10 dias, aliás, 12 dias para preparar o time, coisa que ele não teve nenhuma vez ainda.
2: Sim.
0: Ele já está chegando naquele limite do conhecer o time que tem, os jogadores absorverem o seu sistema de jogo. É importante esse momento do Ceará.
2: Bom, a gente vai falar muito sobre esse jogo de ontem. Eu vou cumprimentar aqui o Marcos Felipe. Tudo bem, Felipe? Marcos Felipe do Ipu.
4: Boa tarde, Bosco.
2: Tô saindo.
4: Boa tarde, Bosco. Boa tarde,
0: Titi. Você era de Canindé.
4: Não, Ipu. Conheço. Boa tarde, Titi. Boa tarde, Jota, Eduardo, ouvintes ligados aqui na Nova Brasil. Finalmente, né, o Ceará volta a vencer. O Ceará, depois de 7 jogos sem vitória, consegue arrancar essa vitória do São Bernardo por 4-3 fora de casa. Um jogo marcado por 2 tempos bem distintos do Ceará. Um primeiro tempo, assim, de um Ceará bem pífio, um tempo terrível.
2: Esquece.
4: Esse jogo do Ceará no primeiro tempo é pra ser, eu diria até que nem pra ser esquecido, né? É pra ser lembrado, pra não repetir novamente. Você tem que aprender com seus erros.
2: JG, tudo bem? Boa tarde.
5: Boa tarde a você, Bosco, Edmilson Maciel, Marcos Felipe, nosso Eduardo Silva e o torcedor aqui da Nova Brasil em campo. É isso, o Ceará não fez um bom primeiro tempo, no final do primeiro tempo deu uma melhorada, mas o tempo do Ceará foi o segundo tempo. E aí a gente pode dizer aí que as mexidas que foram feitas pelo técnico Daniel Paulista dessa vez deu certinho.
0: Ah, meninada aí, Jota.
5: Meninada aí. E o cara tava aqui meio assanhado lá, o Júlio, né? Tentou uma bicicleta e dessa bicicleta gerou um gol.
2: Bicicleta não.
5: É uma lambreta, não é? Bicicleta não, é uma lambreta.
0: É,
5: isso,
0: mas valeu. É. Lambreta?
5: Isso. Valeu. Debutou. Isso, o garoto tava mesmo assim com muita vontade, com muita atitude, tem que ser desse jeito. O Mel, que depois que entrou, também fez a jogada de um gol, que ele foi lá na
2: aquela frente. Lambreta que ele deu, Edmilson, não, ele não conseguiu pegar na frente, mas os zagueiros se atrapalharam.
5: A bola foi até o João, né? O João Gabriel. O João Gabriel que acabou fazendo o gol. Então, o Ceará fez. A entrada do Vina de início foi muito importante. E essa coisa do Melk ficar no banco, eu achei correto, porque de repente, se o time não vai bem, perde o jogo, o Melk estava. Há 2 partidas, ele não jogou bem as 2 partidas, a penúltima né, e a última dele, não contando com a de ontem, ele não tinha atuado bem. O técnico espiou, viu a situação do garoto, não, eu vou deixar ele aqui, depois quando o time tiver encaixado a gente coloca ele. E quando ele entrou, ele acabou participando bem ali, inclusive na participação de um gol. É isso, Ceará está encontrando, o técnico tem mais tempo para trabalhar agora e ele vai formar lá o time como ele acha que tem que ser.
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2: 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São 17 horas e 37 minutos em Fortaleza. O Ceará, que começou um primeiro tempo terrível.
6: Triste.
2: Eu pensei que ia tomar uma goleada.
5: E aí, ô Bosco, porque... o técnico, ele pecou no início do jogo porque ele escalou três zagueiros.
2: Foi.
5: E a gente sabe que não dá certo. Pra você ter uma ideia, quando ele veio do segundo tempo pro segundo... Quando ele veio do intervalo, ele já mudou o esquema tático. Ele tirou um zagueiro e colocou um outro jogador, que não foi zagueiro. Então ele foi para um 4-3-3, variando para um 4-4-2. Aí o Ceará veio com mais atitude, tocando mais a bola, bons jogadores em campo.
2: Para mim, o melhor em campo, nós tivemos dois jogadores na minha opção, melhor em campo, Vina e Júlio. Eles fizeram realmente a diferença.
5: Isso.
2: Correto?
5: Muito bem, muito bom. O Vina, agora, gostei muito do Vina ontem, do jogo de ontem.
2: Rapaz, o Vina fazia tanto tempo que não fazia uma partida tão boa como essa.
6: Jogador técnico, né? Agora, para destoar... Aquele gol, o primeiro gol que o Ceará tomou, que foi uma vergonha. Como é que um goleiro
2: não saiu um metro saiu perto bola, dele, rapaz.
6: Dentro da pequena área, o cara caiu. Aquilo não existe.
2: Ele ficou só olhando. Então,
5: às vezes o pessoal na frente não dá pra sair.
2: Teve uma vez que ele saiu, Edmilson, e falhou.
5: Sim. Foi atrapalhado.
2: Zaga.
5: Não, mas foi atrapalhado pela zaga. Você tem que ver isso, né? A gente não pode falar pela falta
2: de ele tem, olha, depois na verdade.
5: Ele agora fez grandes defesas depois.
6: É inegável.
2: Peraí, o Richard é um grande goleiro, mas tem dificuldade na hora de sair.
4: Tem.
2: Entendeu?
4: O Richard hoje não passa mais confiança pro torcedor do Ceará, principalmente em bolas paradas, bolas de escanteio.
6: E o adversário estuda e sabe, olha, tá na pequena área, que ele dificilmente sai. E aí vem aquele.
2: Também concordo com você aí, meu amigo. Pois é, vamos assim, aos trancos e barrancos, vai dar tudo certo aí, porque se o Ceará vencer as duas partidas dentro de casa, contra a Ponte, contra o Cuiabá. Cuiabá e fora o Náutico.
5: O Náutico. E depois volta pra casa para encarar o Londrina.
2: Então nós temos aí quatro jogos, três em casa.
5: Isso, três em casa.
6: Bom, dez pontos aí já fica bem.
5: Isso, né? Que eu ia te dizer, né? Com a possibilidade de 12.
6: É.
5: Né? Porque o Náutico já não vem muito bem. E a gente. E outra coisa. Olha como a vitória é importante.
2: O Jotão já está contando com 12 pontos.
5: É, eu vou, eu sou otimista.
2: Aí com 22 que tem, né?
5: É, com 22 que tem dá
6: 34, e aí já fica.
5: Com mais o que fizer, faz. Daqui a pouco ele está lá no aí, G6.
2: Eu acho que esse otimismo todo é que acaba prejudicando.
5: Não, a gente tem. Você não pode ir desanimado. Você vem aqui para o trabalho desanimado para fazer o programa?
2: Não, eu venho animado.
5: Você vem para uma narração para fazer desanimado?
2: Depende do dia. Depende
5: não tem, não também. Tem. Você tem que se reinventar todo dia.
6: Pois eu estou desanimado, mas é porque eu só ando liso.
5: Aí você tem que procurar se animar para ganhar dinheiro, não é isso? Você tem que arranjar um jeito de ganhar dinheiro, né? Olha como uma coisa é importante. Você ganhar o jogo. O Ceará saiu, momentaneamente ele está fora da zona de degola. Pode permanecer porque o Juventude vai encarar o time do Londrina. E ele vai jogar em casa, né? O Juventude vai jogar em casa. Ele tem um time superior ao do Londrina.
6: E jogando tudo... em casa ele é quase imbatível.
5: Juventude. Quer dizer, o Ceará permanece na 16ª colocação. E eu havia até falado ontem aqui na transmissão que o jogo do Ceará ia ser no Castelão. Mas não, esses três jogos em casa que o Ceará vai fazer, eles estão agendados, né? Para o PV.
2: Maravilha.
5: Né, estão agendados para o PV. Só que nós vamos ter, por exemplo, nesse jogo agora contra a Ponte Preta, na outra sexta-feira, nós vamos ter um público aí de 17 mil, 18 mil pessoas no PV. Não
6: se ganhar a primeira.
5: Olha, não tenha nem dúvida disso. O torcedor vai comparecer.
6: Se ele ganhar esse primeiro da Ponte, o segundo provavelmente ele leva pro Castelão.
5: É, porque aí vai ser público para 35, 40 mil pessoas.
2: Bota logo 60, Jota.
5: Não, é porque o torcedor.
2: Eu queria ser otimista, assim como o Jota é.
5: É porque o torcedor, o torcedor quer ajudar.
2: Como é que o cara é assim?
5: Ora, se lá contra o CRB já deu 11 mil, né?
2: Hã? Ele tem autoestima lá em cima.
5: Mas tem que ser.
2: Entendeu? Pelo amor de Deus, já tá botando 60 mil aí no jogo do Ceará contra sei quem aí. Contra a Ponte.
4: Um passo de cada vez, porque o primeiro tempo do Ceará me preocupou bastante.
5: Sim.
4: E não só o primeiro tempo, Jota, mas o segundo tempo o Ceará tomou muitos gols bestas.
5: Isso.
4: Sinceramente.
5: Sim.
4: Muitas falhas defensivas. O terceiro gol do São Bernardo O atacante domina dentro da área do Ceará.
2: De costas pro zagueiro.
4: Gira, finaliza, gira e bateu. E ninguém tira o espaço dele. É assim.
5: Mas o zagueiro que estava atrás dele não teve culpa. Porque
4: o Éder, né?
5: É, o Éder. Quando ele girou, o Éder não podia fazer nada, né? Poderia até ter cometido ali um pênalti. Mas o time, no segundo tempo, quando ele ajeitou a defesa ali, tudo bem, levou esse gol aí, mas melhorou bastante. Com os dois laterais, com os dois zagueiros. Esse Júlio César, cara. Esse é um monstro, cara. Esse é um monstro. E esse Éder também tá jogando muita bola.
6: Além do atacante, tá?
2: Rapaz, é o seguinte, o cronista aqui da Nova Brasil, os cronistas aqui da nossa equipe, se o Ceará ganhar uma, eles falam tão bem, que eu penso que primeiro tá no lugar do Criciúma, lá em cima.
5: Não, mas você tem que ver.
2: Rapaz, vamos com cautela.
5: Você teve um Pavani ali que estava bem, né? Cansou, saiu. O Richards entrou bem, entrou muito bem. O técnico sacou essa.
6: O Nico João, foi muito bem.
5: O João, Gabriel, muito bem, fez um gol. Garoto cheio de disposição. O Vina, aquilo que a gente já sabe.
2: Agora a zaga não teve bem, né?
5: O Nico.
2: Porque aqui não teve bem, porque tomou três gols, mano.
5: Sim.
4: Exato. Acho difícil falar que a zaga foi bem com três gols.
5: Isso.
2: Agora, com a entrada do Richardson, a zaga teve mais uma certa tranquilidade, embora tenha tomado até um gol depois que ele entrou, né?
5: O Renzo Lopes também esteve muito bem, procurando a bola. Claro que ele não está ainda...
2: O Nico Ferreira. Ferreira teve bem também, muita vontade de jogar. Olha, eu vi...
5: esse Júlio...
2: Sabe o que eu achei legal? Teve uma defesa lá do... do zagueiro, aí o zagueiro ele vibrou e saiu comemorando com os outros zagueiros. Ou seja, ali é que se dá a fazer. Na hora de uma defesa boa, cortar uma bola e sair comemorando ali na hora, isso motiva
5: os colegas. Os dois zagueiros do Ceará, o Júlio César e o Éder, eles são vibradores por natureza.
2: É.
5: Você vê que o Éder chega com vontade ali. Cabra do sertão, macho. Aí você vê o Júlio César cheio de disposição também. Eu tô gostando de ver essa zaga do Ceará. É tanto que o Luizão não aparece mais em lugar nenhum.
2: Esse rapaz é que se o Ceará ganhar duas, ele já é campeão da Série B.
6: Do mundo.
2: Pelo amor de Deus. 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Tive o prazer hoje de bater um papo, ter uma reunião com o Jordani e com um dos fundadores do grupo que esteve conosco nessa reunião, o Genaldo, que é o pai do Jordano. Foi um papo legal. Um abraço para vocês aí. E outra coisa, o Genaldo é ouvinte de Rádio Fiel, daqueles apaixonados por rádio. É um ouvinte aqui certo da nossa programação. Genaldo, meu querido, um abraço para você. Boa tarde aí. Deixa eu ver aqui, ó. 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Nós vamos ver o seguinte. Próximo jogo é contra a Ponte. 8h30 da noite, na próxima sexta-feira. Olha aí, Titi, como o jogo é bom. Sexta-feira, 8h30 da noite, ó.
6: Depois o que você vai fazer? Dormir, né? Sexta-feira termina 10h30, comentário.
2: Pra quem gosta do Vozão, que quer ver a recuperação dele, vai pro jogo no PV.
6: Depois, ó.
2: Pertinho de todo mundo.
6: Seja o que Deus quiser.
2: Depois vai pra casa, mas se quiser morder lá na cor do Popó, na
6: barraquinha do Popó.
2: Barraquinha
6: em frente,
2: do Popó.
6: Frente ao PV.
2: Não, é na Praça da Gentilândia.
6: Agora tá na Praça da Gentilândia, né?
2: É
6: de lado do PV, não é em frente, não.
4: Acho que não é jogo assim pra capacidade máxima do PV, mas é pra chegar ali próximo dos 20 mil.
6: Depois dessa agora foi isso. Tá. Uhum. É, você tem toda a razão. Certo? Depois dessa retomada de vitórias do Ceará, com a perspectiva de permanecer fora, porque tinha três possibilidades dele voltar à série, ao Z4.
2: Verdade.
6: Provavelmente vai continuar isento disso. Aí tem duas partidas em casa.
2: Esse jogo da terça-feira, qual é o jogo aí que ele pode voltar pra a zona?
6: Juventude jogando em casa
4: contra o Avaí.
6: Juventude joga em casa.
2: É.
6: Então a Juventude tende a ganhar.
4: E aí eu vou ressaltar a mudança de postura do Ceará do primeiro pro segundo tempo.
2: Sim.
4: O Daniel Paulista abriu mão desse esquema de três zagueiros, né? O Thalisson, inclusive.
6: Aliás, zagueiro... influência do Jota.
5: Eu tenho certeza absoluta pelo placar de ontem, pelo jogo de ontem no primeiro tempo e pelo jogo de ontem no segundo tempo, ele não vai mais colocar três zagueiros.
2: Não é doido?
5: Ele não é doido? Pronto. Por isso.
4: Bem, o que passou e o que a gente pode tirar de conclusão, não só desse jogo, mas como dos jogos anteriores com Batatais, é que esse esquema com três zagueiros não funciona no Ceará. Os laterais do Ceará não entregam profundidade. E aí o Sávio novamente entrou sem ritmo, entregou algumas oportunidades de gol no primeiro tempo, né? Errou alguns passes simples. E não só o Sávio, como o Thalisson também. Eu não gostei da estreia do Thalisson.
2: Eu não gostei da estreia do Thalisson, de maneira nenhuma.
6: Agora o Braz,
2: aliás, o gol, o primeiro gol, não sei se o primeiro ou o segundo, a bola bateu na cabeça dele e entrou, viu? Ele subiu atrás do atacante e aí o atacante acabeceou e resvalou na cabeça dele. Vocês prestaram atenção aí?
4: Tá aí que eu não prestei.
2: Pois veja o lance lá.
6: E o Brian participou demais do jogo, impressionante, né? Não foi aquele jogador de fazer o lançamento, deixar o companheiro.
5: Ele não fez bons cruzamentos, mas
6: participou demais, foi muito presente na partida.
4: O primeiro gol foi do Nico Ferreira, foi um lançamento do Thalisson, aí foi na cabeça do Júlio e aí sobrou no pé do Nico. Quem foi um golaço?
2: Agora eu gostei foi do gol da comemoração do gol do Vini, viu? Na velocidade, parecia que tinha o primeiro gol da vida dele.
4: Mas, falando ainda sobre o primeiro tempo, o Thalisson quase entregou o gol. Ele entrega uma boa oportunidade aos 10 minutos de jogo.
2: Uhum.
4: O São Bernardo poderia ter ido para o intervalo vencendo por 2, talvez até 3-0.
5: Aí a coisa ia ficar feia.
6: Duas falhas no primeiro tempo horríveis.
4: Né? O Ceará precisa rever isso, precisa treinar, precisa ajustar essa posição defensiva.
6: Agora
4: do Ceará.
6: Ele tem 10 dias
5: porque
6: aí.
5: Ele teve a pressa de botar o Thalisson para jogar, né?
2: 10 dias o quê, agora... Titi? Ele joga sexta-feira agora.
5: Não, é na outra.
2: É na outra?
4: É na outra.
6: Tem 10
2: quer dizer que essa
5: sexta... final de semana agora não vai ter jogo.
2: Ô, rapaz, não avise não.
6: Batoque.
2: E puu.
5: Olha só.
6: Você só vai sábado.
5: Eu vou te falar que os jogos...
2: Sim, senhor.
5: Com o jogo do Ceará de ontem...
2: Sei que era sexta agora,
5: e
2: né?
5: Mais os outros jogos que estão para vir e encerrar a rodada. Na 20ª rodada. O Ceará ontem... O São Bernardo 3, Ceará 4, né? Aquele que nós narramos aqui. O Criciúma 0, Náutico 0. O América Mineiro venceu o Goiás pelo placar de 1-0. Olha lá o seu...
2: É a segunda vitória do América na competição todinha.
5: Moza Santos lá levando, né? O Londrina perdeu de 4-1 para o Novo Horizontino. Isso aqui foi muito bom para o Ceará. O Atlético de Goiânia e o Operário vão jogar hoje às 7h30. O Sport de Recife vai encarar o Cuiabá. Que será o próximo adversário, o segundo adversário lá na 22ª rodada do Ceará. O jogo vai ser hoje, às 7h30 também da noite. O CRB, ainda hoje, às 7h30, vai encarar o Vila Nova. E amanhã nós vamos ter Ponte Preta e Atlético, jogo às 7h30 da noite. Também amanhã, lá no Alfredo Jaconi, o jogo que interessa ao torcedor do Ceará e à Crônica Esportiva do Estado do Ceará, Juventude e Avaí. O Juventude aí podendo vencer esse jogo aí, que seria muito bom, vai ser muito bom para o time do Ceará. Agora deixa eu te falar aqui mais uma coisa, a classificação de momento, vamos lá, o primeiro colocado aqui é o Criciúma, ele tem 40 pontos, segundo o Operário 35, o Vila Nova é o terceiro com 34, tem 19 jogos, o Operário também só tem 19 jogos, em quarto o Novo Horizontino tem 33, 20 jogos. O Juventude é o quinto, tem 32 pontos, tem 19 jogos. O Fortaleza, ele tem 31 pontos, é o sexto colocado, tem 19 jogos. Em sétimo, Goiás, 29 pontos, 20 jogos. Oitavo, Atlético de Goiânia, 28 pontos, 19 jogos. Em nono, o Sport de Recife, 28 pontos, 19 jogos. na décima colocação. Aquele que apanhou do Ceará ontem, o São Bernardo, com 27 pontos, 20 jogos. Em 11º, o Atlético, com 27 pontos, 19 jogos. Em 12º, CRB, 26 pontos, 19 jogos. Em 13º, Náutico, que vem numa decrescente, 25 pontos, 20 jogos. Em 14º, Botafogo, que vai encarar o Fortaleza amanhã, 24 pontos, 19 jogos. O torcedor vai torcer pro Fortaleza amanhã, o torcedor do Ceará. O Cuiabá é o 15º, com 24 pontos, 19 jogos. E em 16º, o Ceará, com 22 pontos, 20 jogos. Olha. E aí, na zona de degola, Londrina, com 20 pontos, é o 17º. Avaí é o 18º, com 20 pontos. Em 19º, América Mineiro, com 11 pontos. E em 20º, a Ponte Preta, com 8 pontos, 19 jogos.
2: O Fortaleza tem uma quedazinha nesses dois, três últimas rodadas aí. Perdeu, inclusive, pro último jogo, pro Vila, fora de casa. Mas tem tudo pode ser quebrado com uma vitória contra o Botafogo.
6: Jogando em casa, né? Em casa, o time tem correspondido plenamente. É tanto que nas matérias trazidas pelo Wesley, ele fala na recuperação do novo técnico em termos de jogos fora de casa. Um equilíbrio para jogar bem dentro de casa e bem fora de casa.
5: Isso porque o novo técnico do Fortaleza é o Altuori, né?
4: Altuori.
5: Tá aí, é um cara muito experiente, um cara que tem um nome.
6: Grandes equipes.
5: É, treinou grandes equipes. Tanto é bom como treinador.
2: Aceitou também como, esse convite.
5: Como gerente.
2: Para poder ver se consegue levar o Fortaleza para a primeira divisão.
5: Pois é. Não tenha dúvida.
2: É. Aceitou essa batalha aí.
5: A gente tem.
2: Olha, gente,
5: depois tu chama o noticiário do Wesley para a gente poder comentar
2: eu
5: mais.
2: 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Pois bem, 18h54. Diga aí, Marcos Felipe. Marcos com U, né?
4: Marcos com KU.
2: KU. Aí é KU?
4: KU.
2: A pessoa inventa demais, né?
4: É que minha mãe é Kenya com K. Uhum. Aí colocaram KU, Marcos com KU.
2: Tá certo.
4: Eu acho importante ressaltar a participação do Nico. O Titi até falou no início do programa, o Nico Ferreira, né? Ponta direita do Ceará. Não só fez o gol do empate 1-1, né? Logo com 1 minuto do segundo tempo, como também deu assistência pro Vina, né? Pro segundo gol do Ceará.
2: Verdade.
4: E aí é importante o Ceará ter esses pontas com diferentes características. A gente vê os meninos da base, os moleques da base, como falam.
2: Sim.
4: Eles às vezes partem mais pra esse lado individualista. O Nico não. O Nico teve aquela visão de jogo de encontrar o Vina desmarcado dentro da área e optou pelo passe. Às vezes um Melk ou um Enzo, quando tá naquele cara a cara com o goleiro.
2: E que passe, viu?
4: Que passe, que passe. E às vezes quando tem um Enzo ou um Melk cara a cara com o goleiro, é muito comum desses meninos partirem para a finalização.
2: Sim.
4: E aí é bom você ter no seu elenco, não só pontas, né, mas jogadores com diferentes características. Então o Nico ele agregou relativamente bem para o elenco do Ceará.
6: Aquela jogada do Nico ontem, os técnicos estão fazendo muito isso. Nada de cruzamento na área.
2: Bola rasteira para trás.
6: Até encontrar.
2: Tá voltando.
6: Da rasteira para trás, vai ter sempre alguém chegando na marca do pênalti.
2: Eles aprenderam, foi com a Argentina,
6: pois é,
2: na Copa do Mundo.
6: Né? Agora, ninguém vê mais essa história de cruzamento na área, né? Os caras vão, tentam bater. Quando muito, chega na linha de fundo, bate rasteiro para trás. Está combinado.
2: Tentando sempre encontrar alguém livre dentro da área. Eu fiz muito isso quando eu jogava no Ipu.
6: Fazia gol contra? Ou...
2: Não, eu tava voltando, encontrando a pessoa dentro da área, entendeu,
6: Didi? Perguntei um rapazinho.
2: Eu era muito inteligente jogando futebol.
6: Eu me lembro, eu imagino, eu perguntei um rapazinho que esteve aqui com você, ele dizia, rapaz, jogar de teimoso.
4: E é muito importante o Vina aparecer como esse elemento surpresa, como ele apareceu nesse
6: jogo. Pois é, então eu gostei demais do futebol do Nico. Eu acho que é o tipo do jogador que supre a saída do atacante que jogava pela direita, rápido, veloz, que foi pro Fortaleza e chegou fazendo gol lá. Muito interessante, um jogador inteligente, o Nico. É a primeira partida praticamente dele, agora que ele deixou foi interessante.
2: A impressão que eu tenho é que eu tô mais confiante.
6: É mais confiante.
2: Eu tô...
6: Depois da primeira vitória...
2: Pode fazer tempo que eu não narrava sete gols.
4: Sete gols.
2: Na partida. 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Já são 17h57, hora certa. Já tem um intervalozinho. 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Já são 17h58. Vamos já fazer um intervalo gravado. Mas antes eu queria que vocês dissessem aí, falassem um pouquinho sobre o jogo do Fortaleza amanhã contra o Botafogo.
6: Deixa eu dar só uma informação que eu achei muito interessante.
2: Pois né? Diga, Titi.
6: Extra cearense, né? O Flamengo recebeu uma proposta de 58 milhões de reais pelo zagueiro. Um zagueiro valendo 58 milhões de reais, tá certo? Uhum. Quem é ele? Aquele zagueiro. O Flamengo tinha dois zagueirões que tinham nomes parecidos, né? Léo Pereira e Léo Ortiz. O Léo Pereira, com 30 anos de idade, recebeu uma proposta do exterior de 58 milhões de reais.
2: Pois eu tô achando é barato, porque o Léo Pereira é um grande zagueiro.
6: É o zagueiro da seleção brasileira.
2: 58 né? milhões para um time desse aí não vale nada, não, Titi. É isso?
6: É porque zagueiro é duro você chegar a um valor
2: enquanto
6: desse.
2: Enquanto o cara tem 30 anos. O Vini Júnior vai receber uma proposta lá de maior salário da história do futebol mundial. Viu?
6: Aquela para ir para a Arábia Saudita, né?
2: Não,
5: O zagueiro recebeu uma proposta do futebol turco.
6: Isso.
5: Não é isso?
6: Isso.
5: Isso.
6: E o Vini Júnior, eu até trouxe essa matéria aqui, viu, Bolso, para a gente dar
2: qual é o time que
6: vem? Arsenal.
2: Arsenal, né?
6: É. Pronto. O Arsenal fez uma proposta para o Vini Júnior.
2: De quanto, Titi?
6: Que eu tô atrás de... Vê se tu acha que mais, que eu tô com problema de vista... Só tem um olho funcionando, aí você só vê a metade da notícia, né? É. Aí eu trouxe essa notícia aí, que eu achei lá muito interessante.
2: Isso não é privilégio só seu, não, aqui no estúdio,
6: viu? Mas eu fiz uma cirurgia, se Deus quiser, na próxima terça-feira, vou fazer a cirurgia do segundo olho. Pode ler, por favor.
4: Salário mensal superior a 12 milhões de reais.
2: Isso não vale nada, não, pra ele não receber uma proposta lá da Arábia. Não foi, Titi?
6: 103 milhões de
2: ora,
6: reais.
2: Mas eu ia embora na minha mão.
6: Mas ele vai no Arsenal, né? Da Inglaterra.
4: Isso, o Arsenal da língua inglesa. Sobre os valores, aqui mesmo não.
2: Eu, embora essa mulher não quisesse ir, ela ficava.
6: Ó, Virgínia, fica aí que eu tô nessa.
2: Não, eu tô dizendo eu.
6: É ele, né?
2: Se eu fosse jogador no lugar dele, né? Tá entendendo? E embora.
5: Ele fala tanto
2: do... Cento e tantos milhões, rapaz.
5: Fala tanto do menino, do Vini Júnior com essa menina, eu acho que ele não tá com ela não, cara.
6: É, não, mas...
2: Rapaz, só sendo o primeiro, que você, aqui não é um programa da outra rádio, de fofoca não.
5: É fofoca, sim.
2: Ninguém não se meta na vida dos outros, não.
6: Deixa o rapaz pegar quem ele quer, rapaz.
2: 18 horas em ponto, em nome do Pai, do Filho e do Espírito Santo, da hora do Anjo. Nós vamos fazer um intervalo gravado e a gente volta já.
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1: 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Aliás, para ser mais preciso, Edmilson Marcelo, a data dos 100 anos é no dia 7 de janeiro de 2008. 2008
2: ia para 120 já, né?
1: Pelo amor de Deus.
2: Festão, hein, moço? Festão, hein?
1: Festão.
2: Pois é.
1: Aqui o grupo é grande, viu? Aqui o grupo é grande e organizado.
2: Tão grande que o Jotão veio para cá.
1: Pois é, aí. Então pronto, vamos lá. O que é que eu ia dizer? Fazer uma pergunta para vocês aqui, eu esqueci, ó.
2: Eu se esqueci.
1: Eu roteirei.
3: Sobre o Fortaleza, noticiário do Fortaleza.
1: Já estou com ele aqui na linha, tá aí?
3: Então vamos.
1: Então vamos lá. Vamos trazer o noticiário tricolor com o repórter Wesley Lopes. Fala aí, Wesley.
4: Um forte abraço a você, amigo torcedor, a você, amiga torcedora, que já está ligado, conectado conosco aqui dentro da Nova Brasil em Campo. Chegando com as principais informações do Tricolor de Aço, Leão do Parque dos Campeonatos, que já tem novo treinador para a sequência da temporada. E se trata do experiente e conhecido Paulo Autuori. Exatamente, Paulo Autuori é o novo treinador do Fortaleza Esporte Clube até o fim de 2026. Multicampeão e dono de uma trajetória vitoriosa, o novo treinador do Leão chega com uma ampla experiência no futebol brasileiro e também internacional, e junto dele chegam o técnico adjunto Bernardo Franco e também o preparador físico Fábio Eiras para integrar a sua comissão técnica para a sequência da temporada. O último trabalho no qual Paulo Autuori esteve à frente, ele conduziu a equipe do Sport Cristal, a equipe peruana, em uma fantástica campanha de recuperação e que garantiu a classificação para nada mais, nada menos do que a Libertadores da América. Paulo Autuori deve estar chegando à capital cearense amanhã, terça-feira. Óbvio, não estará à borda do gramado no jogo do Fortaleza de amanhã, 21 horas e 35 minutos contra a equipe do Botafogo de Ribeirão Preto. Reinan Santos estará à frente da equipe, ele que é o auxiliar da comissão técnica fixa do Fortaleza Esporte Clube. Inclusive, esta tarde fez o seu último trabalho antes do jogo de amanhã diante da equipe paulista. E também, nesta tarde, nós tivemos a oportunidade de conversar com o novo centroavante do Fortaleza, o Natan Fogaça, e ele fala aqui dentro da Nova Brasil em Campo, expondo as suas características e também sobre a mudança de transição que teve quando ele passou pelo futebol americano para o futebol brasileiro e o que esperar do Natan ao vestir a camisa do Fortaleza, lembrando que ele já teve a oportunidade de fazer a sua estreia no último jogo fora de casa contra a equipe do Vila Nova.
5: São de todos, eu venho agradecer a todo mundo aqui que tem participado desse início comigo aqui no Fortaleza. Foi muito bem recebido, graças a Deus, né, tive a estreia com Fortaleza, tenho começado esse caminho aqui e com certeza será de grandes vitórias. Começando pelas características, sou um cara de velocidade, um cara que ataca muito espaço, né, tenho essa característica como ponto forte. Acredito que a finalização é também uma delas, né, sou um cara finalizador que procura sempre ser vertical, ser, né, o ponto de finalização da equipe. Sou um cara que me dedico também para a equipe, né, foco bastante também na parte coletiva, né, o futebol ele funciona dessa maneira, com o coletivo, e as valências individuais aparecem.
4: Está aí então as palavras de Natan Fogaça, ele que tem grandes chances de já ser titular no jogo de amanhã contra o Botafogo de Ribeirão Preto, principalmente pela não tão boa fase que vive o centroavante argentino Militello. Então, podemos ter amanhã a estreia de Natan Fogaça na Arena Castelão diante do torcedor do Tricolor de Aço. Fortaleza, que provavelmente deve ir a campo com o futebol de João Ricardo, Maílton na lateral direita, a dupla de zaga com Neres, Lucas Gasal e Maurício Mucuri pelo lado esquerdo, um meio campo com Rodrigo, Sacha e Vitinho, e o ataque com Pedro Henrique, Luiz Fernando e Nathan Fogaça. Ou podemos ter, quem sabe, uma surpresa de Pedro Henrique, Nathan Fogaça e Militello. Aí a gente só vai ter certeza uma hora antes da partida, quando a escala oficial do Leão estiver à disposição. Fortaleza, que ainda segue ativo no mercado de contratações em busca de reforçar a sua equipe. Isso deve estar acontecendo nos próximos dias, principalmente com a chegada de Paulo Autuori. Lembrando que Paulo Autuori já tem uma ótima relação com o atual CEO do Fortaleza, Pedro Martins. Ambos trabalharam juntos na equipe do Cruzeiro, então isso deve facilitar as relações em busca de reforços para o Leão para a sequência do Campeonato Brasileiro da Série B. Paulo Autuori deve fazer a sua estreia exatamente no confronto do próximo domingo, lá no Allianz Parque, contra a equipe do Palmeiras. Confronto válido pela Copa do Brasil, oitavas de final, jogo de ida. Eu sou Wesley Lopes e, se Deus quiser, retornamos amanhã com mais informações do Tricolor de Aço, aqui dentro da Nova Brasil em Campo, equipe apaixonados pelo futebol.
1: Eu já estou de volta aqui, viu? Depois do noticiário Tricolor, com o Wesley Lopes. Gente, não vamos discutir política, não. Volte. Vamos discutir futebol. Volte para lá, deixa o Jota para lá. Você para lá, vamos esquecer essa coisa de política. Acho que aqui não se fala em política partidária. Pode ligar o microfone.
3: Aqui a gente só fala de futebol, não é negócio de política, não.
2: Política futebolística.
3: Isso aí, tudo bem. Lembrando que o Fortaleza vai encarar o Botafogo amanhã. Paulo Autuori, como disse o nosso Wesley Lopes, ele não vai ficar no banco de reserva. Vai observar o jogo. E aí, no próximo jogo, aí sim, porque ele vai ter um tempo para começar a treinar o time. E um outro detalhe.

0: E o Juventude ganha ali mais uma posição e o Fortaleza vai para a quinta posição. É isso que eu estou vendo aqui na tabela de classificação. Se o Fortaleza vencer o Botafogo, que vai vencer, tenho certeza disso. Né, Marcos?
1: Ó, vamos fazer o seguinte: o próximo compromisso do Ceará, que é daqui ainda. Eu pensei que era sexta-feira, agora eu juro.
2: Outra sexta.
1: Nessa sexta não tem nada para nós, não.
2: Nada.
1: É não, é. Marcos, o que é que a gente pode fazer aí na sexta-feira que vem?
2: Imagina.
0: Isso. Mas só um minutinho, deixa o Marcos falar aqui um pouquinho do Fortaleza.
1: Sim, eu não tô cortando ninguém não, Jotão.
0: Só um minuto, depois
1: eu falo do Ipu.
0: Depois a gente toma essa cachaça aí.
3: E aí, sobre ainda o Fortaleza, né? O Fortaleza que anunciou o Paulo Altuori, o novo técnico. Que
0: veio
3: foi
0: lá do Sport Cristal, né?
3: Isso, que foi campeão brasileiro em 1995 pelo Botafogo.
0: Sim.
3: Venceu a Libertadores em 1997 pelo Cruzeiro.
0: Título nacional, né? O de 95, né?
3: Título, aham. E o São Paulo também, Libertadores, só que em 2005. Então, assim, é um técnico também, assim, tem um título mundial de clubes.
0: Vencedor, né?
3: É, tem um título de mundial de clubes pelo São Paulo também em 2005. Então, assim, é um técnico vencedor, é um técnico que tem currículo, talvez até mais que o Carpini. É um técnico que chega com mais presença do próprio Carpini.
0: Altamente culto.
3: E assim, boas perspectivas. Realmente pode fazer a diferença ali no clube tricolor. Mas só o tempo vai dizer. Porque é um técnico que esses títulos são, assim, relativamente antigos, né?
2: 20 anos, 25 anos, né?
3: Exatamente. Inclusive, o próprio Paulo Altuori chegou a trabalhar com o Pedro Martins, né? Então, talvez tenha tido essa influência. E sobre o Botafogo, sobre esse próximo jogo do Fortaleza, amanhã, dia 28, às 9h35 da noite, o Botafogo vem de 4 jogos sem perder, né? Tem 2 vitórias, 2 empates, e o último jogo do Botafogo foi uma vitória em cima do Juventude, 4-2 em casa. Não é um jogo tão simples pro Fortaleza, ainda mais porque vem de uma derrota para o Vila Nova. Inclusive, o Fortaleza tem o Fuentes suspenso, se não me engano.
2: É reforçado. Que o lateral.
3: Já vi alguns torcedores comentando que era reforço. Sem Fuentes no time, quem assume a posição? Mucuri pela esquerda e Maiuto pela direita? Acredito que sim. Enfim, um jogo difícil, né, pro Fortaleza. O Fortaleza vem de uma derrota, o Botafogo de uma vitória. Mas é um jogo que o Fortaleza pode vencer porque tem sim um elenco superior ao do Botafogo.
2: Joga em casa.
3: Joga em casa, tem que utilizar a força da torcida. Inclusive, eu vi alguns torcedores comentando sobre o baixo público até então. Até ontem, eu tinha dado uma olhada, Bosco. Um pouco mais de 3 mil torcedores confirmados para a partida. O que, para mim, até ontem, domingo...
1: É porque vem de uma derrota público. Também, né?
3: Isso, né? Vem de uma derrota. Mas é um time
0: tá que... Mas tá numa boa, claro. Ele Exatamente. Tá na sexta colocação.
1: Agora, eu não entendi ainda foi a demissão do Carpini. Porque o time já...
0: Segundo o nosso repórter...
1: O time tá ali naquela área de classificação.
2: Não sai de lá.
1: Do G6. Então por que demitir? Agora imagine se ele estivesse lá na situação do Ceará. Quantos técnicos ele já teria mudado? Eu acho que tá errado. Eu acho que o Carpini vem fazendo um bom trabalho. Não tem ninguém regular demais nessa competição. A não ser o Criciúma. Eu fico admirando uma cidade... Você pode comparar. O Criciúma tem uma torcida até boa. Já na Rio Futebol lá. Agora, não se pode comparar uma torcida, uma renda que o Ceará tem com...
2: E o Fortaleza
1: O faturamento de um Criciúma. Não dá para comparar. Aí você vê o Criciúma liderando a competição, né? Com 40 pontos em 20 jogos.
3: 5 pontos de diferença para o segundo colocado.
2: Pontuação de campeão, 2 pontos por jogo.
1: Pois é. Aí eu fico assim, lamentando. O que é que acontece? Por que que eles contratam e a gente não pode contratar direitinho? Por que é que eles acertam? Porque lá tem mais craques? Porque o dinheiro do Criciúma não vem do torcedor. Vem de patrocínio, vem da cota da televisão, mas a torcida é uma cidade, em relação à Fortaleza, muito menor.
2: Tem empresários da soja, do milho.
1: Aí tá certo.
2: Empresários que certamente, né, calçam, ajudam o clube, e é por isso que grandes patrocínios. Certamente, né, Bolsa?
3: Sobre o Carpini, eu acredito, na minha opinião, que o Carpini conseguiria entregar esse elenco do Fortaleza, a instituição Fortaleza, dentro de um G6.
1: Também.
3: Dentro de um G2 eu acho difícil. Mas dentro do G6, eu tenho quase certeza que o Carpini conseguiria terminar o ano dentro desse G6. Agora, o fato é que o Fortaleza não apresenta um bom futebol dentro de campo. Entrega resultados, mas
2: talvez
3: um bom futebol...
1: Depende do jogo. Tem jogo que entrega bem, tem jogo que não propõe.
0: Houve uma oscilação muito grande, né, no padrão de jogo. Uma hora jogava bem.

0: outra jogava mal. É. Uma hora era um esquema, outra hora era um outro esquema. É. Quer dizer, a equipe não ganhou padrão de jogo. E isso
1: pesa na
0: fazia com que, né, o torcedor fizesse as críticas.
2: E o que eu dei uma olhada eram os questionamentos a respeito se esse elenco, jogando essa bola, conseguiria manter essa posição de quinto, sexto colocado.
1: Talvez essa seja a grande razão da troca de técnico, né?
2: Provavelmente
1: e traz um nome que tem até mais nome que o Carpino.
2: Com certeza.
1: Só que é um técnico.
0: Não tenho dúvida, né?
1: Só que é um técnico que há bastante tempo, né? Os títulos dele fazem 20 anos, 25 anos.
0: Mas ele fez um bom trabalho agora no Esporte Cristal
1: sem
0: e entregou o time, deu Libertadores pro time.
1: Peruano, pois é.
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1: Auge.
3: Auge, né, não.
1: É o povo competente, é igual aquele repórter lá, né? Brasil.
3: Rapaz, igual um cara levava um pra conversar, era um senhor já de idade, levando o meninozinho que ele tinha. Aí levava pro bar, né? Será que lugar de levar criança pro bar? Aí ele disse: esse meu menino vai ser um escritor. Esse meu menino tem um talento tão grande, dizendo pros amigos, né? Meu filho, quer ver? Escuta aqui, pessoal, como é que ele é inteligente. É, não, mais ou menos uns 8 anos de idade. Escuta aí como ele é inteligente. Aí dizia: meu filho, quem descobriu o Brasil foi Pedro Álvares Cá. Aí o menino dizia: Brau, tá aí.
1: É um gênio.
2: Ô, menino bom.
3: Ele vai ser um escritor. Pra tu ver. Igual vocês, moto é Honda, Honda é?
1: Auge.
3: Vocês vão ser uns escritores.
0: Moto é Honda e Honda é A.
1: Não, é de G.
3: Mano, nós ganhamos um pouquinho, mas nós se diverte, menino. Isso.
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3: 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Pronto. É, 18h22. Agora eu quero trazer, você está falando aí, no próximo compromisso do Ceará, que é contra a Ponte Preta na próxima sexta. Daqui... nessa sexta que vem, na próxima, eu vou trazer o repórter Luciano Filho, que vai falar um pouquinho sobre o adversário do Vozão. Fala aí, Luciano.
4: Aquele abraço forte à galera da Nova Brasil FM, a rádio classe A do futebol cearense. Eu sou o Luciano Filho, muito prazer. Estou chegando para destacar os oponentes de Ceará e Fortaleza. 21ª rodada Campeonato Brasileiro Série B. O Ceará, né, que atuou ontem, conquistou excelente triunfo, agora vai encarar a Ponte Preta, que atravessa um momento periclitante. Inclusive hoje, segunda-feira, sofreu mais um transfer ban impedido então de contratar a equipe, né, a agremiação, a equipe está impedida de contratar, ou seja, de obter novos reforços. Enquanto isso, pelo menos lá no fundo do poço surgiu uma boa notícia, a esperança viva. Investidores concluem modelo da SAF da Ponte Preta e preparam uma apresentação ao Conselho. O grupo finaliza documentação da proposta que pode movimentar cerca de R$1 bilhão e prevê investimentos no futebol, pagamento de dívidas e reestruturação do clube. A Ponte Preta, que enfrenta dificuldades financeiras, convive com atrasos salariais, redução da folha de pagamento, saída de jogadores e processos trabalhistas relacionados ao não pagamento de obrigações. Dentro de campo, o cenário também é preocupante. Rebaixada no Campeonato Paulista, a Ponte Preta ocupa atualmente a lanterna, é lanternão, ponte, a ponte é lanterna da Série B, com apenas 8 pontos no ativo, e corre um risco superior a 99% de queda para a Série C da próxima temporada. O desempenho no primeiro turno também entrou para a história de forma negativa. A equipe fechou a metade inicial da competição com 15 derrotas em 19 rodadas. Pior campanha da Ponte Preta desde a adoção do sistema de pontos corridos. Próximo compromisso será amanhã, terça-feira, antes de encarar o Ceará, que isso fique bem contundente. Antes de encarar o Ceará, a Ponte jogará amanhã, terça-feira, diante do Atlético, no estádio Moisés Lucarelli, em Campinas, ainda pela 20ª rodada Campeonato Brasileiro Série B. Destaques do oponente do Ceará, Ponte Preta, 21ª rodada. Eu sou Luciano Filho, muito prazer. 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
3: Eita, rapaz, estamos de volta. Liga o microfone do Jotão aí.
0: Pelo amor de Deus, viu? Porque se o Ceará não ganhar da Ponte Preta, ele não vai ganhar mais ninguém. Ponte Preta é a última colocada.
3: Não, e outra coisa.
0: 8 pontos só.
3: Existe uma possibilidade.
0: Só perde quando joga, mas joga 2, 3 vezes por semana.
3: Existe uma possibilidade grande do Ceará vencer esse jogo. Grande mesmo. Assim de mais de 80%.
1: Isso não é só empiricamente, não. A verdade é que tem um técnico que vai trabalhar a equipe, que os jogadores já chegam com a personalidade mais elevada.
3: O moral mais elevado.
1: Isso, é isso que eu quis dizer. Então, eu acho que é perfeitamente possível.
3: Olha, falando naquele jogo, eu não acreditava que o Ceará fosse virar aquele jogo. Quando chegou no 3x3, eu entreguei o couro às valas.
1: Agora, surpreendeu muita gente, né?
2: Surpreendeu, é. O primeiro tempo era jogo assim de time rebaixado.
1: Sabe quanto? Foi
3: terrível o primeiro
1: 25,
3: tempo.
1: 26, 27 minutos. Tomou o gol aos 22, se não me engano, aí passou um pouquinho, o Ceará se reabilitou. Aí foi pra cima. Teve no segundo tempo, teve hora que equilibrou. Mas no contexto geral, o Ceará teve melhor futebol do que o...
0: Tá muito evidente no momento que o Ceará é melhor do que a Ponte Preta, muito.
1: Sem dúvida.
2: A Ponte vem de 8 derrotas.
3: Olha, eu tô com a esperança também que esse time que jogou o segundo tempo do Ceará, se ele mantivesse a pegada, a vontade individual de cada jogador, como o Kiko Ferreira, o Nico Ferreira, como o Brian, como o outro lateral esquerdo, o Sávio, e aquele rapaz chamado Júlio, se eles, e a força de vontade, a alegria que o Vina está trazendo nos últimos jogos, principalmente no último jogo, eu acho que o Ceará pode melhorar bastante na tábua de classificação. Isso. Eu não tenho a menor dúvida disso.
2: Eu até não acho muito justo. Eu vi algumas críticas do Vina quando ele fez aquele gol contra o América Mineiro, lembram?
3: É, lembro.
2: Ele acho que foi um empate. Ele fez um empate, aí comemorou efusivamente. Eu vi alguns torcedores criticando ele nas redes sociais. Mas tem que comemorar, tem que demonstrar vontade, rapaz, de estar ali.
3: Eu, quando fecho um contrato, eu saio correndo no quarteirão, dou 2 voltas no quarteirão da empresa.
0: É por isso que sexta-feira eu vim tu correndo ali, né? Eu digo, o bolso tá... Meio-dia, eu digo, o bolso tá doido. Meu Deus do céu. Mas como eu ia na contramão, não
3: e
0: deu
3: como,
0: certo.
3: E como tem muito contrato chegando, aí eu não sei como é que eu... Ô povo ruim, porra, aqui da da Nova Brasil. Gente, vamos deixar de falar besteira, agora vamos trazer o noticiário. Sim, vamos falar um pouquinho da desclassificação do Ferroviário Atlético. Nadou e morreu em riba da areia da praia.
1: Tem material aí dele?
3: Tem. Você quer ouvir?
1: É bom.
3: Então vamos ouvir a desclassificação do Ferroviário, que vai começar tudo de novo no ano que vem.
5: Olá, amigos, sintonizados na Nova Brasil FM. O Ferroviário Atlético Clube não conseguiu reverter a derrota sofrida para o Goiatuba na partida de ida lá em Goiás por 3-0. Na partida de volta, desta vez jogando dentro de casa, na frente da sua torcida coral, sofrendo a nova derrota por 2-1 ontem à noite dentro do estádio Presidente Vargas, ficando com um placar agregado por 5-1 nas oitavas de final da Série D do Campeonato Brasileiro de Futebol, dando adeus ao sonho de disputar mais uma vez a Série C do Brasileirão no próximo ano de 2027. Com o fim da participação do Tubarão da Barra na temporada de 2026, sem jogos oficiais no próximo semestre, o Ferroviário Atlético Clube certamente focará na reestruturação administrativa e financeira do clube. O Departamento de Futebol avaliará a comissão técnica e definirá quais os jogadores que continuarão no elenco para a próxima temporada, já que o Tubarão da Barra tem garantida a vaga na Copa do Brasil de 2027 e também na Série D do Brasileirão, graças ao terceiro lugar que conquistou no Campeonato Cearense deste ano. Também terminou assim, de forma triste, a campanha do Ferrão de 2026, que estava brilhando até as duas últimas partidas nas oitavas de final da competição, deixando frustrada mais uma vez a torcida do Ferroviário Atlético Clube, amigos da equipe esportiva da Nova Brasil em campo. Evandro Soares, agora na Nova Brasil FM.
3: Pronto. Aí. Nadou, morreu, né? Na praia.
1: Impressionante, né, o Ferroviário? A expectativa positiva. Quando ele perder de 3-0 lá, eu imaginei só o São Ciel para salvar o Ferroviário. Fica sem atividade, segundo o repórter. Agora, não tem a Fares Lopes mais não esse ano pro Ferroviário. Agora, imagina uma SAF que fez o seu investimento, vai procurar o quê? Vender algum jogador que se destacou, tem um bom zagueiro, tem um atacante de nível, tem um meia bom, para se safar do prejuízo. Que SAF, hein, Jota?
0: Isso, vai dar umas férias, né, agora, e depois vai fazer isso que você está dizendo aí. Com certeza a SAF trabalha no intuito de vender alguns jogadores, pessoal formado, os garotos aí da base, não sei, sub-20, essa coisa toda. E tem também um jogador no time profissional aí que tem o... Como é o nome do Black? O
2: Lucas Black.
0: Lucas Black, né? Até o Ceará tem interesse nesse jogador. Muito provavelmente agora vai voltar aí a manter contato com o Ferroviário. Tentar, né? Porque o Ceará... Ele é volante, não é?
2: Isso, volante. Pelo que eu tinha visto, ele não fez uma boa atuação nesse último jogo. Acontece, né? Os jogadores oscilam mesmo.
0: Isso. Ferroviário chegou a essa situação... deixa eu mandar aqui um alô para um colega nosso, que é meu amigo particular, que é o Caio César, narrador esportivo. Gente muito boa, um cara aí das redes sociais, das mídias, tem um público muito bom nas mídias sociais dele. Além do mais, é meu amigo particular e é um grande profissional do rádio. Um abraço para ele. E também abraçar aqui o meu amigo Nilonso, rapaz. O Nilo Facundo, rapaz. Nilonso. Comentarista. Esse cara é tão gente boa demais. Aí uma vez eu fui lá pro sítio dele, tem um sítio ali lá pro teu lado agora. Lá eu mergulhava na poça da água lá da. No açude da água do peixe da.
1: Tucunaré?
0: Não, é o que a gente pega, o. Esse que a gente come aí, rapaz, com o baião aqui, o...
1: Ah, sim.
0: A tilápia. É,
1: tilápia.
0: Eu mergulhava, já vinha assim com...
1: Agarrado, abraçado,
0: agarrado com,
1: né?
0: três, quatro, assim.
1: Verdade. Depois de Guaiúba ali, né?
0: É, na beira do açude, entendeu?
1: Açude gigante.
0: É muito bom, rapaz. Um abraço pra você, meu amigo.
1: Abraço. Eu fui lá, estive lá no sítio dele.
0: Deixa eu mandar,
1: uma delícia.
0: É, deixa eu mandar um abraço também pro nosso Alano Maia, não vai ficar com ciúme, né?
1: Não, o Alano
0: é gente
1: boa. O Alano
0: foi meu funcionário, meu ex, ele é meu ex-funcionário, né?
1: Era, né?
0: Meu amigo particular.
1: Ele é amigo do bolso.
0: Meu ex-funcionário. É, um abraço, né? Pra você, meu amigo. Eu, qualquer dia desse, vou aparecer aí, viu?
3: Tu conhece o Jotão, né, Alano? meu amigo Alano Maia, qualquer dia eu vou convidá-lo aqui pra gente bater um papo.
1: Ele disse que não pode não, porque ele tem outra emissora, não deixa.
3: Tem isso não. Olha, se hoje a Crônica Esportiva é unida.
0: Isso.
3: Né? Através do sindicato, através da PCDEC.
0: Isso.
3: E nós temos um sindicato bacana e uma associação legal, e não é de agora, é de há muito tempo, porque diga.
0: O novo presidente, mano, dele, o nosso amigo, rapaz, o que?
1: O certo Bosco. Que ele inaugurou agora.
0: O raciocínio?
1: Reinaugurou,
0: Como é o nome dele, rapaz?
1: Fran
0: Nogueira.
3: Pois é, o Fran Nogueira.
1: Ele inaugurou agora
3: junto com a casa de praia. Preparar um prédio ali, não sei se já terminado, da PCDEC.
1: Espetacular. Mas vou para a inauguração. Porque quando dizem que é um negócio espetacular.
3: É,
1: ali
3: merece.
1: Na Paulino Nogueira.
3: É. Ali ao lado do por trás do PV.
1: Isso.
0: Ao lado da Federação. Fica
3: ao
0: mais
3: lado,
0: fácil.
3: Ao lado da Federação Excelência de Futebol.
0: Fica mais fácil. Falar nisso, mandar um abraço aqui também para o presidente da Federação, doutor Mauro Carmélio. E para o doutor Mauro Carmélio Júnior. São nossos amigos.
1: O neto agora está lá.
0: Neto, também. Júnior não, neto. E que são nossos amigos e são advogados, competentes, né? O doutor Mauro Carmelo nem se fala. Um cara, gente muito, muito boa mesmo. Receba o meu abraço, meu amigo, doutor Mauro Carmelo.
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1: Ô Moete, o que você está dizendo aí?
2: Me disseram que o Rafael Ramos não vai deixar o Ceará, para tristeza do Jotão. Lamentável. Lateral direito, né?
1: Por quê?
2: Porque o Jotão é o maior carrasco do Rafael Ramos.
3: Não, senhor.
2: É.
3: Não.
2: Você disse que
3: não.
2: O rapaz ia sair, ele não, não vai sair.
3: Vai sim. Vai. Agora, entendeu? Eu não tenho nada, eu torço para que eles...
2: Você é contra o futebol dele,
3: eu
2: né?
3: Eu sou contra o futebol. Não, no momento, né? Ele não vive um bom momento, entendeu? É. Seria até melhor para ele mudar,
2: ir pro outro time. Momentos são momentos.
3: Momentos são momentos, você disse tudo, né?
1: Tem momento de turbulência, Marcos, e tem momento de águas calmas. Eu acho que ele é um bom jogador. Ele precisa mais se concentrar quando entrar em campo. Você viu que o Pelé fazia quando ele ia jogar uma partida? Ele passava meia hora imaginando os lances dentro de campo. É igual o narrador de futebol quando vai fazer o jogo. Ele tem que se concentrar também. Primeiro fazer o exercício nas cordas vocais. Certo. Depois se posicionar para não repetir palavras. Quando, né? O narrador de rádio, por
2: você,
1: exemplo.
2: Você é um cara conhecido, Busco, que tem a abertura mais bonita. Tem uma quando abertura você bonita, entra para uma jornada, é uma abertura muito bonita. Ali é obrigado. Concentração plena, né? É aquilo que Pelé fazia.
3: A abertura dele é muito bonita, viu?
2: Abertura da jornada. Né? Sem maldade, viu, Jota?
3: Não, que maldade.
2: Pelé fazia isso. Ele estudava o que ele poderia fazer de inteligente mais tarde. Se o zagueiro vier por aqui.
3: Tu aprendeu essa abertura assim, no então. Burro, irmão?
1: Ei, deixa eu fazer o seguinte aqui, Jotão. É porque Santa Quitada não tem, né?
3: Lá vou, tem os melhores. Ó, de onde foi que saiu o Jota Egito?
1: Eu já coloquei o Luciano Filho, quero isso. Desejar boas-vindas aqui ao repórter Luciano Filho, que convidado por mim foi para participar da nossa equipe trazendo as matérias dos clubes visitantes.
2: Pronto.
1: Os adversários do Ceará e do Fortaleza.
2: Não falha um dia.
1: Pois é. Demorou. Um dia que eu me zanguei, aí ele disse, não, hoje eu vou.
2: Se zanguei.
1: É, um dia que eu se zanguei, como diz o Genival. Então vamos lá trazer a matéria
3: agora. Outro rapaz queria vir também.
1: Do adversário amanhã do Fortaleza, que é...
3: Botafogo.
1: O Botafogo de São Paulo. O Luciano traz um pouquinho do que está vivendo o Botafogo na competição. Fala aí, Luciano.
4: Ah, aquele abraço forte a galera da Nova Brasil FM, a Rádio Classe A do futebol cearense. Eu sou Luciano Filho, muito prazer. Estou chegando para destacar as notícias do Botafogo de Ribeirão Preto, oponente do Fortaleza, nesta terça-feira, rodada 20, Arena Castelão, 21 horas 30 minutos. É Série B na parada. Pedrinho deve ser titular, hein? Enquanto Yuri cumpre suspensão por ter sido expulso contra o Juventude ao receber o segundo cartão amarelo. O Botafogo de São Paulo tem 24 pontos no ativo e está na 14ª posição na tabela. O time do Bom Tecareco, o Cláudio Tencati, venceu, uma bela vitória, 4-2 do Juventude no último compromisso pela Série B, e a partida foi realizada em São José do Rio Preto, no Interlan Paulista. Pelo lado do Botafogo, o tacaneco Cláudio Tencati contará com o retorno do volante Matheus Salles, que cumpriu suspensão. Ele deve assumir a vaga de Yuri Felipe, expulso na vitória diante do Juventude na rodada passada. O provável Botafogo, o Pantera. Teremos, de uma forma mais específica, a seguinte formação: Victor Souza, Pedrinho, Erickson, Vilar e Patrick Bray. Esse lateral esquerdo, Patrick Bray, é bom jogador, hein? Matheus Salles, Everton Morelli, destaque da equipe do Botafogo, e o Rafael Gava, também bom jogador. Zé Hugo, Guilherme Queiroz e Wesley Santos. Fortaleza, Botafogo de São Paulo, histórico de confronto, se confere agora na Nova Brasil FM. Em todas as competições foram disputados 5 jogos entre as duas equipes, com uma vitória para o Tricolor de Aço, 2 empates e 2 triunfos do Botafogo. Em Fortaleza foram disputados 4 jogos entre as duas equipes, com uma vitória do Fortaleza, 2 empates e 1 triunfo da equipe paulista. Jogando em São José do Rio Preto, foi disputada tão somente uma partida entre as duas equipes, com um triunfo, bela vitória, goleada, Botafogo 4, Fortaleza 0, no início do Campeonato Brasileiro Série B. Destaques do oponente do Tricolor de Aço Fortaleza, o Lion, aqui na Nova Brasil FM. Eu sou Luciano Filho, muito prazer. 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
5: J. Egito.
3: Voltando, Nova Brasil em campo com as informações do futebol cearense, futebol do Brasil e do mundo. Tá aí, o Fortaleza agora tem aí a oportunidade de devolver aqueles 4-0 que sofreu no primeiro jogo da Série B do Campeonato Brasileiro em 2026, não é isso, Marcos Felipe?
6: É isso mesmo, Jota, é uma boa oportunidade para o Fortaleza, inclusive, se recuperar, né, porque vem de uma derrota para o Vila Nova. O Botafogo tem um elenco que, ao meu ver, não chega assim parelho com o Fortaleza tem um elenco superior, e o Botafogo de São Paulo está na 14ª colocação com 24 pontos, tem 19 jogos. O Fortaleza, em sexto colocado, com 31 pontos, 19 jogos. O Botafogo enfrenta o São Paulo agora. Posteriormente, vai enfrentar o América Mineiro em casa. E depois, o São Bernardo, fora de casa. São Bernardo que jogou contra o Ceará. Mas é uma boa oportunidade do Botafogo, do Fortaleza se recuperar na partida, no campeonato. O Botafogo vem de 4 jogos sem perder, tem 2 vitórias e 2 empates. Venceu o Juventude em uma dessas vitórias, e na outra vitória foi o Avaí. Fortaleza tem um elenco superior, tem um trio ofensivo que costuma fazer gols, e principalmente dentro de casa tem uma boa performance suficiente para vencer. É isso, é se recuperar, se manter no G6. Quem sabe agora com o novo técnico. Não vai estar à beira do gramado, né? Não vai estar comandando ali o Fortaleza, mas tem tudo ali para dar uma virada de chave e vencer e ficar ali pelo G6.
3: Segundo o nosso repórter, o Natan Fogaça poderá estrear, fazer a sua estreia, não é? Contra o Botafogo, já no lugar do Militello.
6: Exatamente, o Natan, que inclusive teve chances de marcar. O Natan estreou até que bem, ao meu ver. O Militello perde boas oportunidades, ele até muitas vezes o Militello tem chances claras e, por falha técnica, às vezes isola, já teve oportunidades embaixo das traves, isolar gols claros, e o Natan Fogaça tem tudo ali para tomar essa posição do Militello, Jota.
3: Isso, estrear em casa, que eu digo. O Edmilson Marcel, Fortaleza confiante, não poderia ser diferente, né, porque o Botafogo tá ali na segunda página da tabela. Está na segunda página da tabela. E o Botafogo e o Fortaleza tá na primeira página. O Fortaleza é o sexto colocado. Vencendo, vai ganhar uma posição.
2: É favorito.
3: Favorito.
2: Tenho dito muito isso aqui. Quando é que eu considero favorito? Se o adversário ganhar, é zebra. Se o Botafogo chegar aqui e ganhar do Fortaleza, é uma baita zebra,
3: uma zebra nesse,
2: né,
3: momento.
2: Então eu acho que o Fortaleza é favorito, tá com o técnico chegando, um técnico inteligente, Autuori, vai estar lá no camarote observando, e aquela velha história de técnico novo, todo mundo quer mostrar serviço.
3: Empenho maior, não é isso?
2: Pois é, amanhã todo mundo vai se matar em campo para um time que já é favorito, joga em casa, vive numa posição bem melhor diante de um adversário fragilizado. Fortaleza deve ganhar até com facilidade desse Botafogo de Ribeirão Preto, que é a terra do Sócrates.
3: E o Fortaleza carece, né? Precisa, e é necessário para o clube que o torcedor apoie, que o torcedor vá para o estádio incentivar o time.
2: Um dos problemas que o Fortaleza enfrentava do técnico anterior era que a torcida era muito chateada com ele, não queria. Foi a torcida que pressionou para ele ser demitido. Tá aí a oportunidade. Volta, a diretoria fez o sacrifício, soltou o Carpini, vem o Autuori, é hora do torcedor devolver.
6: Tem que aparecer, tem que ir para o jogo. Inclusive, eu acredito que essa demissão do Carpini tem muito peso da torcida. Agora tem que comparecer. Como eu lhe disse, até ontem, até domingo, as estimativas de público eram baixas. O torcedor tem que comparecer ao estádio. Agora, é lamentável que a estreia do Paulo Autuori seja contra um adversário muito difícil, o Palmeiras, na Copa do Brasil. Muito provavelmente deve estrear com a derrota.
2: Se eu fosse ele, eu alegava uma gripe.
3: E o jogo vai ser lá em São Paulo, não é?
6: Isso.
3: Porque o outro jogo, o jogo da volta, Brasília. Vai ser...
2: Brasília.
3: Não, Arena Pantanal.
2: Ah, né?
3: É isso. Arena
2: Mato
3: Pantanal.
2: Isso. Cuiabá.
3: Cuiabá.
2: É isso mesmo.
3: foi Fortaleza vendeu o mando de campo, né? Vendeu mesmo, 2 milhões e 200 mil. Uma graninha que...
2: Faz bem uma hora dessa para quem está numa situação econômico-financeira complicada, né? Porque isso. Recentemente o gestor Mor do Fortaleza disse que estava sem dinheiro. Não existe dinheiro. Então tá aí, chegou esses 2 milhões, está trazendo reforços, jogadores de bom nível.
3: E um técnico que não é barato.
2: Acima da média.
3: E não é barato, né?
2: Pois é, técnico caro, está investindo para chegar à primeira divisão. Num momento interessante, que está entre os primeiros lá, não é?
3: Nova Brasil em campo, com muita informação. Deixa eu abraçar aqui o Raimundo Maia Filho. É. Ele e também a sua esposa, Inês Helena. A dona Margarida, que é a mãe do Raimundo. O Felipe e o Gustavo, que são os filhos do casal Raimundo e a dona Inês. É, o pessoal é amigo aqui do Jotão. Também o meu amigo Érico Paiva, que é empresário. A doutora Raimara, que é a esposa do Érico, que é fono. E o Guilherme e o Lucas, que são os garotos lá do Érico Paiva e também da Raimara. São garotos inteligentíssimos, educados, danadinhos e muito bom para passar-se uma tarde conversando, enfim, essa coisa toda. O Fábio Timbó, meu amigo, e a esposa Fábia e o garotão Caio, rapaz, também na audiência. Então, um abraço para toda essa gente. O Edmilson Marcial tá falando alguma coisa? Isso. Tem o zap? Tem zap? O bolso não anunciou o zap, mas eu vou anunciar.
2: Anuncie.
3: Isso, 997826700. 997826700. Se você quiser achar e tiver a fim de mandar aí, pode mandar um zap pra gente aí, dando a sua opinião. Não sei se já tem alguém por aí no zap. Ainda não, porque a gente não tinha anunciado, né? Tá certo? Bom, vamos a um break, não é isso? Vamos aqui a um intervalo gravado e já a gente volta com mais informação e mais comentários.
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0: Mata Egito.
1: Na moral, voltando e abraçando meu amigo Paulo Rossi lá na Maraponga. Valeu, Paulão! Agora nós vamos com informações da Série C do Campeonato Brasileiro com o nosso professor Luiz Eduardo, que está lá no CEI, Centro Eletrônico de Informação. Fala, Luiz!
2: Voltando aqui, torcedor, para falar aqui na Nova Brasil em Campo sobre a Série C, já que o Floresta entra em campo, hein? Logo mais o time do Floresta tem um jogo de confronto direto, encara a equipe do Maringá, jogo no PV a partir das 20 horas, direto do estádio Presidente Vargas. É jogo que vale pela 16ª rodada, aliás, 15ª rodada, que já começou com Ferroviária 0, Maranhão 0, Santa Cruz 0, Figueirense 1, Confiança 1, Itabaiana 1, Volta Redonda 1, Anápolis 4, Brusque 1, Ituano 0, Ipiranga 1, Barra 0, Caxias 1, Botafogo da Paraíba 2, Amazonas 2, Paysandu 1. E hoje, além de Floresta e Maringá, jogam Guarani de Campinas e Inter de Limeira. A situação do Floresta: depois de todos os jogos e 8 partidas já realizadas pela 15ª rodada, o Floresta perdeu 2 posições. Agora terá que vencer para chegar a 23 e assumir aí a vaga entre os 8 melhores. O Floresta é 12º colocado, tem 20 pontos, 14 jogos, 5 vitórias, 5 empates, 4 derrotas, marcou 15 gols, tomou 14, tem um gol de saldo positivo e 47% de aproveitamento. O líder é o Brusque, tem 27 pontos. Botafogo da Paraíba é o segundo com 25. Terceiro é Inter de Limeira, 25. Quarto, Santa Cruz com 24. Quinto, Paysandu com 23. Sexto, Guarani de Campinas, 23. Sétimo, a Ferroviária com 23. E o oitavo, Maringá com 22. Está aí a importância da vitória logo mais. Só lembrando que depois dessa rodada, que é a 15ª rodada, restarão somente mais 4 rodadas para o fim dessa fase, que vai definir os 8 classificados. Depois desse jogo de hoje, o Floresta vai até Erechim, lá no Colosso da Lagoa, pela 16ª rodada, pega o Ipiranga. Jogo difícil e complicado. Pela 17ª rodada, o Floresta joga no PV contra o Anápolis. Pela 18ª rodada da Série C, é bom lembrar que o Anápolis venceu, goleou, jogou bem, e aí está naquela luta para deixar a zona de rebaixamento. Já pela 18ª rodada, deixa eu postar aqui quem é que o time do Floresta vai encarar, porque depois desse jogo de hoje serão 4 partidas dificílimas para a equipe do Floresta, e o Floresta sabe que hoje, mais do que nunca, tem que conquistar esse resultado positivo, porque senão complica ainda mais a situação. Na 18ª rodada do Floresta, ele sai e joga fora contra o Volta Redonda. E na última rodada, o Floresta joga no estádio Presidente Vargas contra a equipe do Ituano. Tá aí as últimas da Série C para o Nova Brasil em Campo.
0: J. Egito.
1: Muito bem, bela matéria do professor Luiz Eduardo, que já já vai voltar aqui com as informações da Série D do Campeonato Brasileiro, mas já tem gente aí no Zap, não tem? Vamos ouvir, vamos dar moral pro pessoal.
3: Fala, Moscão.
1: Opa.
3: Fala, grande Admiso, grande J.
1: Opa.
3: Estamos por aqui, Murilo do Carrapicho, Trairi, passando para registrar o
1: Murilão.
3: Tô sempre aí na cola de vocês, buradão de vocês andar, negadinho. Abraço, toquem daí que eu escuto aqui.
1: Outro abraço aí pro Murilão.
4: Vamos lá, né? Vamos. Mordendo a batata no lá no Trairi.
1: Trairi, terra boa. É, eu ia muito pra Trairi, todas as festividades, final de ano, era Semana Santa, essas datas assim. A gente ficava em Trairi e depois ia pra praia lá.
4: Muito legal, né?
1: Muito bacana.
4: Eu tinha uma namorada que era Trairi, o pai dela era prefeito de lá.
1: Olha aí.
4: Eu ia sempre lá, só que tinha dois irmãos valentes.
1: Ixi, que só. Seus cunhados são valentes lá, ou Marcos?
4: Eu tenho uma amiga lá, é Matilde Barroso. Matilde. Foi minha vizinha ali no São Gerardo.
1: Sua amiga?
4: Casada.
1: Ah,
4: senhora.
1: Sim.
4: Uma das autoridades lá do Trairi. Um abraço,
1: sim,
4: pra ela.
1: Ah, pensei que fosse prefeita, vice-prefeito.
4: O pai foi prefeito.
1: Ah, sim, tá certo.
5: Ah, não, Jota, sobre a pergunta, não, é tranquilo. Mas eu mal vejo eles porque a família da minha namorada é toda de Iguatu, então eu não passo muito por lá. Isso. Fui só uma vez, inclusive.
1: Iguatu é terra do algodão.
5: Exatamente. Tá, inclusive, certo? A cidade é grande, viu?
1: Grande, cidade rica, viu? Povo bom, muito bom povo.
4: Eu estava dizendo aqui, o açude de Oroz está represando debaixo da ponte do trem de Iguatu, que é lá, com a chegada de Iguatu tem o trem.
1: Sim.
4: Certo?
1: Aí tem uma curva, lá. A ponte é numa curva, não é? Eu ia sobrando naquela curva, rapaz. Eu fui pra lá de carro.
4: A estrada é assim. É.
1: Ainda bem que quem tava comigo não percebeu, mas quase que eu sobrei na curva.
4: Mas é, Iguatu é uma cidade
1: quente. Eu também fiquei caladinho, tô falando agora.
4: Joguei futsal lá. Joguei futsal lá no Iguatu.
1: É, né?
4: Hoje na quadra de esportes Agenor Araújo, né?
1: Aham. Uhum. Era futebol de
4: futsal.
1: Futsal de botão?
4: Não, futsal mesmo.
1: Ah, sim.
4: Padmilson, aí bateu o pé. O cara deu só um toquezinho, que naquele tempo a bola tinha que correr a circunferência dela. Aí deu um bico. 1-0, perdemos de 8.
1: 8-1. É igual o Cruzeiro. O Cruzeiro veio jogar contra o Guarani de Sobral, não é isso? Aí começou o jogo lá, o Tec-Tec dominou. Tinha muita classe, né?
4: Tec-Tec era meu cunhado.
1: Aí ele foi, dominou no grande círculo ali, no peito, trouxe pro terreno, entendeu? Aí meteu lá na frente, o Chico Dourado dominou no peito, virou, pé que esquerdo. Nem aquele cara ali. Aquele cara que fez, só que de fora da área. Não, de pé direito. Encheu um pancadão, rapaz, 1-0. Aí o Cruzeiro começou a fazer, fez 6. Mas também tinha o Joãozinho, tinha o Nelinho.
4: Era cheio de cara. Né? Eu me lembro que uma vez o Sport foi jogar lá em. No Santa Cruz foi jogar lá em Sobral. Aí o Teco era conhecido, né?
1: Era.
4: Aí
1: grande jogador.
4: O técnico do Santa Cruz foi conversar com o Manés. Manés, quem é esse garoto ali? 18 anos, completamente, tem 33.
1: O Manés era. Conheci muito o Manés. Ele ficava lá na. Eu era muito danado, né? Aí eles ficavam lá na reunião e eu entrava. Rapaz. O Zé William, que Deus tenha no um bom lugar. Ele faleceu,
4: né? Época era repórter.
1: Muito assim. Bom repórter, muito bom narrador. Um cara assim, espetacular, viu? Sério. Aí ele disse: ei, Zé do Egito, vai lá. Eu ia pegar a escalação do time lá no estádio. E também eu ficava começava a fazer a reunião. Você tava lá, ficava lá desconfiado. uma vez o Guarani veio jogar aqui contra o Fortaleza, aqui no Castelão. Aí o Zé William veio também. Ele falou: Jota, ei, Zé, tu vai também com a gente. Sabe o que tu faz? Tu fica lá. Quando abrir a porta, tu entra e senta lá atrás. Quando o motorista abriu a porta do ônibus lá, né? Aí eu fui o primeiro, sentei lá atrás. Aí o jogador me conheceu, né? O garoto ainda, uns 13 para 14 anos, 15 anos. Aí tô lá, né? Aí entrou todo mundo. Ora, quando perceberam que eu tava dentro do ônibus, já tava em Itapajé. Vamos aí com as informações do. Não, mais um zap. Tem mais zap, tem? Entendeu? Tem mais zap, não, né? Série D? Tá certo. Então, nosso zap aí, ó, é o 997-826700. Mas vamos com informações da Série D com o nosso Luiz Eduardo.
6: Fala, torcedor, fala, galera que está com a gente aqui na Nova Brasil em campo. Não deu pro Ferroviário, não deu pro Iguatu na Série D. Nunca foi tão fácil conquistar o acesso como esse ano, já que agora são só 8 equipes e das 8, 6 se classificam para a Série C no próximo ano. O Ferroviário tentou aquilo que era quase que impossível, reverter uma desvantagem do primeiro jogo, já que perdeu para o Goiatuba pelo placar de 3-0 e ontem acabou sendo derrotado pelo próprio Goiatuba pelo placar de 2-1. Perdeu lá 3-0, perdeu no PV pelo placar de 2-1, complicou ainda mais, está fora o Ferroviário das disputas da Série D. O Iguatu, esse aí também a gente tinha uma grande expectativa, né? Já que empatou lá em Manaus 1-1 no Estádio da Colina no jogo de ida e no jogo da volta no Morenão, esperava-se um resultado positivo e a classificação. O tempo normal foi 1-1, assim como foi lá em Manaus. E aí, nas disputas de pênaltis, o time do Nacional de Manaus levou a melhor e venceu por 5-4. Com isso, definidos os confrontos das quartas de final da Série D 2026. O São José, o Zequinha, lá do Rio Grande do Sul, joga contra o Gama. Goiatuba encara o Asa de Arapiraca. O Nacional de Manaus terá como adversário a equipe do ABC. E o Uberlândia encara o CSA. CSA do Rian Santana que está passando. CSA que eliminou seu adversário, passou de fase e agora está na quartas de final contra o Uberlândia. Quem passar desses confrontos já está classificado. Os que não passarem, os 4 perdedores, ainda teremos aí o vencedor das quartas 1 e 2 e o vencedor das quartas 3 e 4. Ou seja, quem não passar na fase quartas de final, ainda tem chance. No mata-mata, numa repescagem, onde os dois que passarem vão disputar aí os dois últimos acessos. Ou seja, infelizmente não deu para o Ferroviário, não deu para a equipe do Iguatu. Ferroviário agora é pensar no restante da temporada, como também a equipe do Iguatu. Tá aí, notícias da Série D, Luiz Eduardo, para o Nova Brasil em Campo.
1: Valeu, portanto. Olha, a gente vai aqui um comercialzinho da Nova Brasil e dentro de um minutinho, dois minutinhos, a gente volta, tá bom?
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1: Muito bem, voltando aí depois desse comercial da Nova Brasil. Vamos ouvir aí, tem o pessoal no zap aí, vamos lá, vamos ouvir rapidinho. Vamos lá, quem vai falar com a gente?
2: Boa noite, Bolso, boa noite, Edmilson Maciel, Marcos Felipe, professor. A troca do Carpim foi acertada demais pelo Fortaleza, um treinador fraco, que não fazia o time, tinha resultado, mas o time não rendia. O time jogava com um a mais, em vez de a gente comemorar um a mais, a gente já ficava apreensivo pela derrota. E com a chegada do Paulo Autório vai dar outra guinada no Fortaleza.
3: Alexandre Itapipoca.
1: Muito bem, tá aí o Alexandre de Itapipoca.
4: Ele foi acertado a saída. Eu não acho que o rendimento do Carpini foi mal, não. Tá certo? Tudo bem. Tá certo? A torcida do Fortaleza conformada, porque o Autuori tem muito mais nome, muito mais cacife, muito mais história do que o Carpini, mas eu acho que o trabalho do Carpini foi bem razoável. Agora é um direito dele criticar.
5: Isso, estou ansioso para ver o trabalho do Paulo Autuori. É um nome que chega com mais cacife, como o Titi falou, nesse elenco do Fortaleza. Inclusive, provavelmente tem todo um projeto, né, de longo prazo para o Paulo Autuori.
1: Muito bem, tem mais gente querendo falar, não tem? Vamos lá, vamos ouvir.
6: Boa noite, Bosco. Boa noite a todos da Nova Brasil FM. É o Rômulo do Antônio Bezerra.
1: Rômulo.
6: Passando aqui para registrar a audiência e dizer aqui para convocar a torcida do Laio para ir para o jogo amanhã. Apoiar o Leão, pois é nós por nós. Fortaleza sem a torcida dele, ele não chegaria onde chegou. Não ia para Libertadores, não. E é só nós que vamos tirar o Leão dessa situação. Vamos voltar à elite. Bora, Leão.
1: Muito bem, tá aí o Rômulo lá do Antônio Bezerra.
4: 9h35 o jogo, é?
1: É?
4: 9h35. É um castigo, né? Porque a televisão compra.
1: Esses 5 minutos aí, porque era 9h30. É o jabá da TV, né?
4: Eu digo é o seguinte, cara, 9h35 da noite pra você ir uma terça-feira.
1: Aí é de lascar, né?
4: Torcedor vai porque sabe que o time tá investindo, estão chegando novos jogadores.
1: Ia ser mais cedo,
4: pois
1: né?
4: É.
1: 8h30.
4: Poderia ser.
5: Poderia, terça-feira, no Castelão.
1: Castelão. É ruim mesmo. De condução, né?
4: Lá eles não olham pra cá, né? É. Eles só olham pra cá, lá na CBF. Na hora da véspera da eleição. Então,
1: e a televisão, mas a televisão tá pagando, né?
4: É.
1: Tá pagando.
5: E outra coisa,
1: pra transmitir.
5: Tem esse questionamento: por que esses jogos do Fortaleza não estão sendo direcionados para o PV?
1: Ah, e o clube acho que prefere o Castelão. Não
4: contrata,
1: né?
4: Alguma coisa. Porque eu me lembro que antigamente eles tinham que fazer tantos jogos por ano no Castelão. Era o contrato que tinha para evitar uma taxa maior. O Castelão é bem mais caro. E foi feito um contrato ainda, na época ainda trabalhava por lá. Mas agora eu não sei se a realidade é essa. Agora, Fortaleza, acho que o problema é que o Castelão é bem diferente.
1: Sim.
4: Tá certo? Tem um gramado que ele já conhece, a estrutura já é conhecida, o adversário chega, sabe que tem suas razões para manter o jogo lá.
1: É. E hoje o Castelão é mantido pelo governo, né? Do estado.
4: Isso.
1: Antigamente tinha uma, como é que se diz? Tinha uma empresa que era quem comandava o Castelão e outros estádios pelo Brasil afora.
4: Pelo Brasil. Hoje é do governo do estado.
1: Vou falar nisso, deixa eu mandar aqui um abraço pro nosso Ricardo Costa, rapaz.
4: Aí,
1: que é lá do Ceará.
4: Costa,
1: pense numa pessoa.
4: Comercial.
1: Pense numa pessoa boa.
4: Competente.
1: Viu, e muito competente. Além de ser uma pessoa boa, ele é muito competente, muito inteligente. Então receba aí o meu abraço, o abraço aqui do seu amigo, viu? Da equipe aqui esportiva da Nova Brasil.
4: O Ricardo, ele tem... O pai dele era muito meu amigo. Mora lá na Teofínio, São Gerardo, né?
1: São Gerardo.
4: Perto do North Shop.
1: Isso.
4: E eu tinha um pai e um tio que eram vizinhos meus. A gente fazia... Tem muita amizade na época, que eu era mais novo.
1: Conhece, sabe onde é a Brás de Francesco?
4: Sei onde é.
1: Tem gente que mora por lá,
4: pertinho,
1: né?
4: É, né? Tá certo.
1: Muito bem. Vamos continuar falando aqui de futebol. Vamos voltar um pouquinho aqui pro Ceará, né? Vamos falar, daqui a pouco a gente fala um pouquinho de Série A do Campeonato Brasileiro, porque a Série A já voltou aí a todo vapor. Ô Marcos, mas tem também a Copa do Brasil, né? No próximo final de semana a gente não vai ter rodada da Série B do Campeonato Brasileiro.
4: É a volta da Copa do Brasil.
1: A volta da Copa do Brasil.
4: Fortaleza joga.
1: Né? Contra o Palmeiras.
5: Domingo, dia 2 do 8, joga contra o Palmeiras lá às 16 horas da tarde.
4: É a estreia do Paulo Autuori, né?
5: Estreia do Paulo Autuori.
4: É essa barreira, né?
1: E tem o jogo da volta. Qual é o dia do jogo da volta, hein?
5: Vamos lá. O jogo da volta contra o Palmeiras, é no dia 5 do 8. Uma quarta-feira, 9:30 da noite.
1: Então já é na quarta-feira seguinte. Domingo, né? Já é na quarta-feira seguinte. Aí a Série B, ela já volta na quinta ou na quarta, na sexta, né? Por exemplo, se ela já vai voltar jogar na sexta, na outra sexta, dia 7.
5: O Fortaleza joga contra o Palmeiras no 5 de agosto e dia 9 de agosto contra o Cuiabá.
1: Isso, que 9 de agosto vai ser domingo. Domingo. Domingo, é isso mesmo. É
4: São
1: domingo.
4: Paulo já vai direto, né?
1: Isso.
5: Então, eu acredito assim, o torcedor não tem que criticar muito o técnico caso venha uma derrota contra o Palmeiras, porque é o esperado.
4: Pode ganhar também.
5: Pode ganhar, sim. É. Pode ganhar, pode sair com um empate. Mas caso venha essa derrota, pedir calma pro torcedor, né? É um time muito superior ao Fortaleza. O Palmeiras é o time que está em primeiro colocado, se não me engano, na Série A.
4: Quantos pontos à frente do
1: Palmeiras,
4: Flamengo, né?
1: Mas perdeu, né? Perdeu pro Atlético.
4: E o Palmeiras e o Flamengo.
1: Eu vou passar
4: ganhou.
1: Aqui os resultados. O Flamengo empatou.
4: Ganhou. Empatou.
1: Eu vou passar aqui os resultados da 20ª rodada da Série A do Campeonato Brasileiro e depois a classificação para que vocês comentem alguma coisa, não é isso? A gente teve o Atlético do Paraná vencendo o Internacional por 2-0. Vive uma fase ruim, né? O Internacional.
4: E o Atlético uma fase boa.
1: Isso. Não, o Internacional lá do Rio Grande do Sul.
4: Pois é, eu digo que o Atlético Paranaense uma fase boa.
1: Ah, sim. O Santos empatou com a Chapecoense 2-2. O Vasco empatou com o Mirassol, não acredito não. 1-1. Cruzeiro perdeu para o Botafogo pelo placar de 1-0. Diz que o goleiro do Botafogo disse que foi muito bom, viu?
4: Agora
1: foi contratado.
4: Agora não é zebra, não, mas o Botafogo está numa fase meio que pesada. Uhum. Perdeu.

0: 2-1.
1: Ei, futebol.
0: Depois dos jogos e dos resultados, nós temos aqui a classificação. Palmeiras é o primeiro, 44 pontos. Em segundo, Flamengo com 38. Terceiro, Atlético
1: Paranaense. 6 pontos de diferença e um jogo a menos.
0: Isso. Eu vou falar os jogos, né? Então, Palmeiras tem 20 pontos, é o primeiro colocado com 13 jogos. O Flamengo tem 38 pontos, 19 jogos. Falei 33, o Palmeiras tem 44 pontos, é o primeiro colocado com 20 jogos, entendeu? O Flamengo é o segundo colocado, ele tem 38 pontos, 19 jogos, um jogo a menos. O Atlético do Paraná é o terceiro, tem 36 pontos, 20 jogos. Fluminense, quarto, 33 pontos, 20 jogos. O Red Bull é o quinto colocado, 31 pontos, 20 jogos. Em sexto, Bahia, 31 pontos, 20 jogos. Botafogo é o sétimo, 29 pontos, 20 jogos. Oitavo, Atlético Mineiro, 28 pontos, 20 jogos. Em nono, Corinthians, 28 pontos, 20 jogos. Em décimo, Coritiba, 27 pontos, 20 jogos. Em décimo primeiro, Cruzeiro, 27 pontos, 20 jogos. Em décimo segundo, São Paulo, 26 pontos, 20 jogos. Em décimo terceiro, Vitória da Bahia, 26 pontos, 20 jogos. Em décimo quarto, Santos, 22 pontos, 20 jogos. Em 15º, Grêmio, 22 pontos, 20 jogos. Em 16º, Internacional, 21 pontos, 20 jogos. Ah, não acredito, não. Abrindo a zona de degolo, Vascão da Gama é o 17º, com 21 pontos, 20 jogos. Em 18º, Remo, 21 pontos, 20 jogos. Em 19º, Mirassol, olha aí, 20 pontos, 19 jogos. E na lanterna, a Chapecoense tem 10 pontos com 20 jogos. Portanto, o Mirassol tem um jogo a menos e o Flamengo tem um jogo a menos. Eles vão jogar aí, a gente não sabe ainda quando eles vão se enfrentar para poder haver a igualdade de jogos.
1: Pois é, aí deve dar Flamengo, né? Porque é fácil que o Mirassol está. É bom muito que se diga que o Mirassol desprezou, de certa forma, a Série A, né? Agora vai ter que partir para uma recuperação, né, Márcio?
2: Inclusive, na rádio, na sexta-feira, estávamos brincando que o Vasco finalmente ia voltar o caminho da vitória. Hoje tem 5 partidas, 4 derrotas, 1 empate. É uma fase terrível do Vasco, Jota.
0: Isso, muito ruim. Aliás, o Vasco já vive uma fase ruim há muito tempo. O Vasco era para ser o maior clube do Brasil.
1: Você tem com o Pedrinho.
0: Porque o Vasco é um clube que tem um estádio, é um clube que tem... Dizem que o Flamengo, no Rio de Janeiro, empata, viu? Flamengo e Vasco com as torcidas.
1: Dentro do Rio.
0: Quem divide o Maracanã com o Flamengo é o Vasco.
1: Dentro do Rio de Janeiro. Isso,
0: dentro do Rio de Janeiro.
1: O Flamengo tem mais.
0: É, o Flamengo tem mais.
1: Verdade.
0: Entendeu? Mas o Vasco também. Aqui no Nordeste, o Vasco também tem uma torcida
1: boa
0: muito
1: torcida.
0: Grande.
1: Inclusive, o Vasco fez uma. Tem uma estátua do Romário lá, né?
0: Do Roberto, Dinamite também.
1: Dinamite, e o Flamengo disse que vai fazer um do Arrascaeta.
0: Do Arrascaeta?
1: Agora é.
0: Tá certo. A homenagem, né? Um jogador.
1: Um dos nomes.
0: Bom jogador.
1: Verdade.
0: Isso. E aí, pra gente aqui só confirmar os jogos que vocês estavam esperando aí, a 21ª rodada da Série A do Campeonato Brasileiro, nós vamos ter na quarta-feira o Mirassol encarando o Remo, também na quarta o Internacional, olha aí, encarando o Flamengo, coitado do Inter. O Fluminense encarando o Bahia, o Vitória encarando o Palmeiras. O Corinthians, aí esse jogo é na quinta. Esses jogos que eu falei, todos eles vão acontecer na quarta. Na quinta nós vamos ter o Corinthians contra o Atlético do Paraná, também o Coritiba contra o Cruzeiro, e no Nilton Santos nós vamos ter o Botafogo contra o Grêmio, mas não diz aqui o dia. E também vamos ter São Paulo contra o Santos, Atlético Mineiro contra o Red Bull e a Chapecoense contra o Vasco, mas não diz aqui o dia do jogo, né?
2: Não está marcado ainda, né?
0: Não está marcado ainda, eu não sei isso. Só está marcado aqui o Nilton Santos, que é o jogo do Botafogo contra o Grêmio. A partir daí, São Paulo e Santos, Atlético Mineiro e Red Bull, e Chapecoense e Vasco, esses jogos ainda não têm uma data certa, tá bom? É isso, é o que nós temos aqui de Série A do Campeonato Brasileiro. Por falar em Série A do Campeonato Brasileiro, Edmilson Marcel, eu vou ver aqui quem é o principal artilheiro da Série B do Campeonato Brasileiro. Só para eu ver aqui.
2: Da Série B?
0: Ah, quem é?
2: Mikael.
0: Ah, é o Mikael, ele agora CRB, tem 13 gols.
2: Marcou contra o Ceará.
0: Tinha 12, não é?
2: Isso.
0: E fez,

0: Teve um pênalti do João Gabriel, pênalti, bola na mão.
1: Bola na mão. Por falar em João Gabriel, o garoto jogou muita bola ontem. O Ceará diz que acertou com o Rian. O jogador vai chegar.
0: Do Rian, CSA?
1: É. Tá só esperando o CSA.
2: Rian do
0: CSA.
1: Do CSA. Rian Santana, que é atacante. E mais um volante. Será que é mais um atacante?
0: Inclusive, mas... o CSA ainda está na Série D, né? Ainda está nas quartas. Sim, CSA joga contra o Uberlândia.
1: Isso. Passou dessa fase, né?
0: Passou. Posso falar os confrontos da,
1: pode,
0: da Série
1: amigo,
0: D?
1: Aqui.
0: Vamos lá. É, temos São José contra o Gama.
2: Isso aí é Série D de dados.
0: Isso, Série D. Os confrontos da quarta de final, melhor, das quartas de final.
1: Que são oito times,
0: oito
1: viu?
0: Times, são quatro confrontos.
1: Isso.
0: Primeiro, São José contra o Gama. Outro, Goiatuba contra o Asa. O Nacional enfrenta o ABC. E o último, Uberlândia enfrenta o CSA.
1: Muito bem, aí já vão sair quatro, seis classificados, não é assim? São seis classificados, que vão ser oito, né? Não, esses oito aí...
0: Quem vencer os seus confrontos já está classificado.
2: Mais dois.
0: É, quem vencer classifica e
1: mais dois.
0: E os derrotados ainda vai ter ali um tira-teima para saber quem vai subir.
1: Isso.
2: Aí
1: o quinto contra o oitavo e o
2: sexto contra o sétimo. Pois
1: qualquer
2: é.
1: Coisa assim.
2: É.
1: Eu acho que eu não estou bem a par do regulamento se é desse jeito. Mas é o professor Luiz Eduardo, que está lá no CEIA, quem tem essa informação. E eu acho que ele até passou, porque a gente não estava atento nessa coisa. Mas eu acho que ele até passou para a gente. Mas é isso. Vamos falar mais um pouquinho de Ceará, rapaz. Ceará que deverá ter casa cheia. PVzão lotado contra a Ponte Preta, no dia 7, na outra sexta-feira, daqui a 12 dias, né? E aí o técnico Daniel Paulista vai ter mais tempo para treinar o time, com certeza vai armar o time aí com, não vai botar esse 3-5-2 aí, que ele não é doido, não acredito que ele seja maluco assim. Aí vai ter mais tempo para treinar o Thalisson, para ganhar mais ritmo de jogo, o próprio Renzo Lopes ganhar mais ritmo de jogo. Teve bem no jogo ontem, mas poderia ter sido melhor, né?
0: É, o Renzo, eu até vi algumas jogadas trabalhadas do Vina, que tentou ali fazer uma tabelinha com o Renzo, e o Renzo às vezes não se ligava. Ele esperava a bola no pé e o Vina colocava no ponto futuro.
1: Isso.
0: É uma característica do Renzo, né? Esperar a bola pra fazer o pivô, a parede, enfim.
1: Teve uma bola lá que o Vina deu uma vertical pra ele assim, a bola passou assim a meio metro dele,
0: isso.
1: Ele não conseguiu chegar.
0: E também
1: primeiro
0: teve,
1: tempo.
0: Teve um bom lance, eu não lembro agora especificamente como era, mas teve um bom lance que ele ficou cara a cara com o goleiro, acho que foi no primeiro tempo, em velocidade, e ele tem uma finalização terrível. Ele isola a bola.
1: Ah, ele mandou na rede pelo lado de fora.
2: Primeiro ataque do Ceará.
0: Foi.
2: Né?
0: Foi, exatamente.
1: Ele é canhoto, né? Ele é canhoto?
0: Vou pegar aqui a informação.
1: Eu só sei que ele chutou de pé direito.
2: A bola foi bem longe, tá vendo? Não, o zagueiro bateu, chegando.
1: É, o zagueiro, ele bateu, a bola foi na rede, mas pelo lado de fora.
2: Pela lateral da
1: isso.
2: Rede.
1: Isso. Mas mesmo assim, ele procura a bola, né?
2: O jogador tá promete,
1: lá.
2: Né?
1: É, o jogador que promete, exatamente. E o Wendel Silva tá deixando o Ceará.
0: E de novo os meninos da base, né, contribuindo bastante com o time.
2: Impressionante o que eles fizeram naquele jogo, né? Impressionante.
1: Júlio, João Gabriel e o Mel quando entrou, meu amigo, foi uma coisa diferenciada.
0: O Júlio, vou lhe falar, ele mereceu aquele gol.
1: Aquela lambreta vai sair, tá saindo por aí.
0: É, a lambreta resultou no gol do João Gabriel, sim. Mas ele teve um elástico, que ele estava ali com dois defensores na frente.
1: Isso. Passou no meio, né?
0: Passou no meio e merecia ter feito o gol.
1: E aí ele deu uma por cobertura, né? Chutou assim por cobertura e o goleirão deu um tapinha nela e foi pra escanteio.
2: Milagre.
1: Grande jogada dele.
2: O Bosto dizia mimimi. Agora, é jogador inteligente que estuda jogadas.
1: Isso.
2: Aquela lambretinha que ele deu lá, aquilo era estudado por ele.
1: Com certeza o treinador deu liberdade. Olha, vai lá e
2: parte. Fazer o que você sabe.
1: É, fazer, né? O que você sabe.
2: Aí ele vai. É jogador inteligente que sabe, estuda aquilo que vai acontecer. A gente falava no Pelé. O Pelé estudava o que é que poderia fazer naquele jogo, de acordo com o adversário.
1: Pelé
2: não tinha televisão, não. Pois
1: Pelé.
2: Aí, digo, a gente não tem nenhuma comparação, né?
1: Isso.
2: Só dizendo, o jogador inteligente é assim, ele projeta o que pode ser feito diante de determinadas situações, né?
1: Pavone.
2: Ele fica olhando aqui, eu tenho três adversários aqui, o que é que eu posso fazer? Atraso para ali, quatro para lá, faço uma jogada assim, outra para lá, tal. Jogador inteligente.
1: Pavani
2: é assim.
1: Com certeza vai melhorar ainda mais, né?
2: Tá muito bem no
1: tá
2: jogo,
1: muito
2: um
1: bem.
2: Que domina, tem uma coisa.
1: De tanto
2: se
1: lutar,
2: movimenta
1: cansa.
2: Demais, né? É. Se movimenta demais, de tanto lutar, cansa, né?
1: Isso.
2: E quando ele saiu, entrou o Richardson, que é um jogador.
1: Ah, o Richardson a gente conhece, né?
2: É verdade.
1: É um lutador por natureza.
0: Achei o Daniel Paulista corajoso por optar pelo Melk, ao contrário do. Ao invés do Mugni. Né? Porque o Melk jogou como meia. Tirou o Vina, o Melk
2: que
0: jogou
2: ali. Eu acho que ele
1: mas,
2: tá pensando
1: mas aí
2: nisso, né?
1: Eu tava pensando mais no em colocar o time no ataque, né? O Mugni, ele fica, cadencia mais o jogo ali.
0: Colocou o
1: Melk. É excelente jogador, mas... Né? É,
0: o Melk entrou na posição dele, finalmente deixou de disputar a posição com o Enzo.
1: Isso.
0: Né? O Enzo foi pra ponta e fez uma boa partida, teve algumas finalizações decentes, o Enzo... Fez o quarto gol, claro, né? O mais importante.
1: O Nico, não?
0: Não, o Enzo, o Enzo Ludovico.
1: Ah,
0: fez o quarto gol.
1: Ah, sim, da base. Certo. Aliás, eu tava esquecendo, tava procurando aqui. Entrou muito bem, cara. Muito bem mesmo.
2: Os garotos ontem foram show, isso, né? Se for aquele futebol, será que tá projetando um futuro para sério jogador? Vai perder muita gente boa. Porque jogador com aquela jogada do Júlio ali no final, aquilo
1: não,
2: ali
1: isso aí
2: foi para chamar a atenção.
1: Tá na vitrine.
2: Pois é.
1: Hoje, e o próprio Enzo tá na vitrine. O Melk, né?
2: Isso. Melk, pois é.
1: O João Gabriel, os garotos estão todos
2: ali. É, aquela garotada que está ali. Eu
1: mas
2: acho
1: isso é que o Ceará quer, rapaz.
2: E que precisa, e
0: precisa,
2: né?
0: Precisa
2: fazer. O Melk é um jogador diferenciado. Tá não. Certo? Ele é um jogador diferenciado. Hoje eu acho que os dois jogadores do Ceará que são mais preciosos são o Melk e o Vina. Tecnicamente são dois jogadores. Não se iluda daqui. Já eles vão jogar os dois meias. Melk e Vina.
1: Sim.
2: E aí o Mugni vai ter que arranjar lugar pra ele.
1: É.
0: Eu até fiquei surpreso quando ele colocou o Richardson. Pensei em colocar o Mugni no lugar do Richardson. Só que se colocasse o Mugni, o Ceará provavelmente teria problemas defensivos.
1: Pois
0: né?
1: É.
0: Então ele optou pelo Richardson para dar um poder de marcação um pouco maior.
1: Ele sai mais rápido também, o Richardson. Né? Ele marca bem, né? Ele não é um excelente, um exímio, como
2: passador.
1: É que se diz? Passador de bola, mas ele sai mais rápido também.
0: Isso. Ele tende a levar um pouco.
1: Eu gosto muito do futebol do Richardson.
2: Dentro, é pena que a ideia
1: dentro daquilo,
2: ele,
1: dentro daquilo que ele, né, se propõe a fazer.
0: É, e aí eu vinha, em alguns programas passados, eu critiquei a insistência do grande uso dos jogadores da base. Porque o Ceará não tinha opções até o momento. Hoje, o elenco incorporou. Hoje nós temos o Nico, que foi muito importante. O Nico contribuiu com um gol e com assistência. E quando o Enzo entrou no lugar dele, contribuiu com um gol e também fez uma bela partida. O Melk, que entrou no lugar do Vina, também foi muito bem, participou das jogadas. Mas é isso, é o Ceará ter opções, estilos de jogo e arsenal para utilizar durante as partidas.
2: Esse otimismo que a gente vê no torcedor do Ceará, que ele está mostrando agora, o Marquinhos, é uma consequência de uma bela partida que o Ceará fez. Que seja assim para as próximas, né? Aquilo que eu digo, tem duas oportunidades agora de fazer partidas em casa, tem tempo para o técnico mostrar o que quer para os seus jogadores, eles assimilarem. Isso é um fator positivo para o Ceará.
1: Vamos ter casa cheia contra a Ponte Preta, disso aí a gente não tem dúvida, e vamos ter uma casa mais cheia ainda, quem sabe aí botando pelo ladrão contra a equipe do Cuiabá.
2: É verdade, agora o Fortaleza amanhã também deve ter, é pena que o horário é ruim, mas o Fortaleza também deve ter uma grande presença de público, porque em passando praticamente é seguro. Qual
1: é
2: o temor?
1: É necessário. Torcedor, se você puder ir, você é torcedor do Fortaleza.
2: Não deixe de ir. Diga o patrão que vai chegar atrasado depois da manhã e tal. Porque o jogo é 9h35, mas é aquela coisa. É a hora do Fortaleza ratificar o posicionamento.
1: E aí o Fortaleza vai ficar. O torcedor vai ficar um tempinho sem ver o Fortaleza.
2: Pois
1: né?
2: É.
1: Porque vai sair para o jogo da Copa do Brasil e depois vai jogar contra o Cuiabá lá.
2: Então é hora de chegar.
1: Acho que é o Cuiabá. Entendeu? Muito bem, já daqui a pouquinho, faltando aí a 3 minutos, a gente ainda pode falar mais um pouquinho.
2: Poxa,
1: aqui.
2: Eu queria só lamentar a situação do Ferroviário e do Iguatu.
1: Sim.
2: Tá certo? Iguatu eu fiquei triste demais.
1: Não tenha dúvida.
2: Porque é um trabalho que vem sendo feito há bastante tempo, a um passo da Série C. O Iguatu estava ali a uma vitória. Perdeu, empatou, perdeu um jogo que não podia acontecer, né? Como é que foi ontem?
1: Você vê a questão do futebol, né? Iguatu, toda hora a gente tá falando aqui no Iguatu, toda hora tá falando no Maracanãú, que é o Maracanã, toda hora, né? Muito importante. Mas diga, Marcos.
0: O Iguatu levou o jogo para os pênaltis, perdeu nos pênaltis por 6-5. Lamentável, né? Não utilizou do fator casa, empatou fora, empatou aqui, infelizmente foi eliminado. Quando eu vi o resultado do jogo, fiquei bastante triste, estava torcendo pelo Iguatu e pelo Ferroviário. O Ferroviário já foi um pouco diferente.
2: Perdendo de 3.
0: Exatamente. A eliminação do Ferroviário já estava ali pavimentada depois daquele jogo terrível contra o Goiatuba. Essa derrota por 3-0 já era um resultado dificílimo de ser revertido, né?
2: E o Iguatu fez uma grande partida dentro de fora de casa e aí quebrou a bola dentro de casa.
1: Mas chegou longe, poderia ter mais longe, né?
2: Verdade.
1: mas aí vivendo que se aprende, né? É isso. Muito bem, nós estamos chegando ao final de mais um programa Nova Brasil em Campo. E eu quero aqui agradecer o nosso comentarista e coordenador, Edmilson Maciel.
2: Coordenador é o Jota.
1: Obrigado por ter vindo. Né? Muito obrigado.
2: É o escalador.
1: Obrigado ao garoto Marcos Felipe.
0: Muito obrigado, Jota. Manda um abraço aqui pro seu Luiz Praxedes, nosso ouvinte da rádio. Isso. E também pro seu Assis Mendes, que sempre está acompanhando aqui a Nova Brasil, lá de Iguatu.
1: Isso, nós temos uma legião, não é isso? De ouvintes. E isso é muito, muito importante. Abraçar aqui o nosso companheiro, agradecer a ele, o Eduardo Silva, na sonoplastia. E a você, que é nosso parceiro, nosso anunciante, cada vez chegando mais, quando você vê o Bosco correndo por aí, porque ele está feliz que arranjou o anúncio. Eu vi ele correndo ali, eu digo, tá doido. E principalmente a você, torcedor, que se liga aqui na Nova Brasil FM 106.5. Valeu, um abraço e até amanhã.
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0: Nova Brasil com Fagner Noturno. Fique na sintonia. Mais que moderna brasileira, 20 para as 8 agora.
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3: Prepare seu pet apresentando cheiros e sons de bebês antes do nascimento. Mantenha a rotina de carinho para evitar ciúmes. Na chegada do novo membro, permita o contato supervisionado e calmo. Com paciência e introdução gradual, o animal e o bebê se tornarão grandes amigos.
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6: Ótima noite, 7h43, de volta com o Nando Reis. Me diga.

0: Nova Brasil, céu! A gente curtiu uma lemolência. Em instantes, você confira mais uma edição do Novo Sempre Vem com João Marcelo Boscoli. Continue na sintonia. 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Boa noite para você. 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
19: Roer é um comportamento natural que alivia o estresse e limpa os dentes, prevenindo o tártaro. Ofereça mordedores adequados, como ossos recreativos ou brinquedos de nylon, conforme o porte do seu cão. Direcionar essa necessidade corretamente promove saúde bucal e bem-estar mental para o seu pet.
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3: Olá, eu sou João Marcelo Boscoli. Começa agora o novo Sempre Vem, aqui na Nova Brasil. Toda segunda-feira, 8 horas da noite, a gente tem esse encontro com uma hora do melhor da nova música brasileira. Um espaço na Nova Brasil para apresentar essa nova geração para todo o Brasil. A Nova Brasil está aqui para celebrar os caminhos, as misturas e os novos rumos da nossa música. E para começar o programa de hoje, a gente traz a sensibilidade e a poesia do mineiro Tuca Oliveira com Eu, Você e as Estrelas. Ela foi lançada em 2018 no álbum As Flores do Começo. É uma canção que é um abraço em forma de música, muito confortável. Uma letra sensível que fala sobre recomeço, superação e a coragem de abrir o coração por uma nova história. É a nova música brasileira aqui, mais que moderna, brasileira, Nova Brasil.
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0: Você acabou de ouvir Mariana Volker e Maria Gadu em Não Quero Te Querer. Ouvimos também Victor Muse e JP em Coisa de Contar e Juliano Eriston e Pretinho da Serrinha, na canção muito bonita chamada Todo Amor. Você está ouvindo O Novo Sempre Vem, toda segunda-feira, 8 horas da noite. A gente tem esse encontro com o melhor da nova música brasileira. Eu aproveito esse momento para te convidar. Se você estiver em São Paulo, no dia 21 de outubro, você pode ver O Novo Sempre Vem ao vivo. A gente vai receber Flávia K, Gustavo Vaz, vamos receber o 2 de 1, a dupla de Santos, além do Rian Fidelis e a banda do Novo Sempre Vem, tudo ao vivo, no dia 21 de outubro, no Blue Note, em São Paulo. Continuando com o Novo Sempre Vem, vamos ouvir Dora Sanches na música Mentiras. Essa faixa é um destaque do álbum de estreia da artista recém-lançado, chamado Seda de Casulo. No lançamento, a Dora funde a música popular brasileira com o soul e o R&B. Então agora, aqui na Nova Brasil, o Novo Sempre Vem. Vamos lá.
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0: Você acabou de ouvir Pedro Mann e Aline Paes na música Ai Ai Te Procurava. Ouvimos também Júlia Mestre, Lux e Troiá em Meu Paraíso. Ouvimos também Paulo Hanna e Bruna Limonda em Um Pedido de Desculpas. Você está ouvindo o Novo Sempre Vem, toda segunda-feira, 8 horas da noite, temos esse encontro com o melhor da nova música brasileira. Agora a gente vai dar um pulo na redação da Nova Brasil. Vamos ouvir o Henrique Oliveira com o quadro Novo em Cena, trazendo Rafael Cabral em A Busca. Vamos lá.
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2: E hoje o destaque do Novo em Cena é o multiartista Rafael Cabral, que lançou recentemente seu projeto Fora de Casa, que na verdade foi criado para ser um EP, mas por conta da quantidade de música, as plataformas de stream falaram que era um álbum. E esse álbum nasceu na pandemia, através de um outro projeto, que se chamava Em Casa, onde ele gravou com os ruídos de casa, do dia a dia, e com o fim do isolamento, ele levou essas canções para o estúdio, transformando a vivência em um disco cheio de narrativas. Com uma bagagem que passa por livro infantil e até direção de espetáculo premiado pela PCA, o Rafael usa a música para trocar uma ideia direta com o público. A faixa A Busca traduz bem toda essa sensibilidade e o talento do artista para contar essas histórias. Eu sou Henrique Oliveira e agora você curte A Busca com Rafael Cabral.
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0: Você acabou de ouvir Pedro Emílio e Rian Fidelis na música Você Foi. Ouvimos também Felipe Barros e Tiri na canção Sobre Cuidar. Ouvimos também o Pedro Emílio com a Lué de Luna em Reticente. Você está ouvindo o Novo Sempre Vem. Na Nova Brasil há esse espaço em rede nacional para muita gente ouvir, dedicado exclusivamente à nova música brasileira. Toda segunda, 8 horas da noite, a gente está aqui apresentando novidades e novos caminhos da música popular brasileira. Vamos lá. Agora vamos curtir a leveza e o balanço do duo Luau, formado por PH Moraes e Fernando Pivelli. Eles têm uma versão muito interessante do sucesso Deusa do Amor. Essa música foi composta por Walter Farias e Adailton Poesia. É um verdadeiro patrimônio do cancioneiro da música baiana. Foi eternizada por muitas vozes, entre elas o Olodum, da nova geração, o Moreno Veloso. Enfim, é uma música feita para embalar os romances de carnaval. O Novo Sempre Vem. Aqui é a Nova Brasil, mais que moderna, brasileira.
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0: Essa foi mais uma edição do programa Um Novo Sempre Vem aqui na Nova Brasil. Não esqueça, dia 21 de outubro, se você estiver em São Paulo, tem um show do Novo Sempre Vem ao vivo. Então, fique ligada, fique ligado durante a programação da Nova Brasil. Além de ouvir as pílulas do Novo Sempre Vem, você vai saber mais sobre o show ao vivo, essa versão ao vivo do nosso programa, com ingressos, claro, para você que nos ouve. Eu sou João Marcelo Bosco, lhe muito obrigado e até a próxima edição. Até lá!
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10: Um dos nomes mais marcantes do rock nacional revelado nos anos 90 veio de Minas Gerais. O Patufu era uma mistura de pop com experimentalismos que tinham muita semelhança com o que fizeram os Mutantes 30 anos antes. Não por acaso, a vocalista Fernanda Takai é fã e parceira de Rita Lee. Esse experimentalismo do Patufu ganhou o público mesmo em 1998, quando eles lançaram o disco Televisão de Cachorro, que esse ano ganha sua primeira versão em vinil pelo selo Noise. O disco trouxe sucessos como Antes Que Seja Tarde e uma releitura de Eu Sei, da Legião Urbana. Outro sucesso do disco Televisão de Cachorro é Canção Pra Você Viver Mais, que o guitarrista John escreveu em homenagem ao pai de Fernanda, à época sofrendo com câncer. Fernanda, esposa de John, aprovou a homenagem e essa tornou-se uma das belas músicas do pop nacional.
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14: Olá, boa noite.
15: Boa noite para você que nos acompanha em todo o país.
14: Segunda-feira, 27 de julho de 2026.
15: Vamos aos destaques do dia.
14: Estatuto da Igualdade Racial completa 16 anos.
15: Um marco legal no fornecimento de direitos e geração de oportunidades.
14: E quem conversa com a gente sobre os avanços da lei é Bárbara Oliveira, secretária executiva do Ministério da Igualdade Racial.
16: O Estatuto, ele fez um processo de trazer como responsabilidade para o Estado brasileiro a obrigação de enfrentar o racismo nas suas políticas, nas suas ações.
15: Proteção no ar.
14: Na hora de escolher o que as crianças assistem e jogam, a classificação indicativa é a maior aliada de pais e responsáveis.
17: A classificação indicativa leva em conta se a produção exibe cenas de violência, se há conteúdo sexual ou de nudez, ou se faz uso ou referência a drogas lícitas e ilícitas.
15: Cultura.
14: Teatro Amazonas em Manaus e o Teatro da Paz em Belém são reconhecidos como patrimônio cultural do mundo. Luana Karen.
18: Os teatros passam a figurar juntos na lista do Patrimônio Mundial Cultural da Unesco, com o nome Teatros da Amazônia.
15: Hoje, na apresentação da Voz do Brasil, Mariana Jungmann e Luciano Seixas.
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15: Brasil e Coreia do Sul assinaram 5 memorandos de cooperação nas áreas de educação, energia, tecnologia industrial, atividades espaciais e esportes.
14: Os documentos foram assinados durante a visita do presidente sul-coreano Lee Jae-myung ao Brasil.
15: Os dois países vão fortalecer a cooperação em atividades espaciais pacíficas, biocombustíveis e energia limpa, intercâmbio entre universidades e atletas e incentivo à pesquisa e inovação.
14: Brasil e Coreia do Sul também retomaram as negociações para um acordo comercial entre o país asiático e o Mercosul.
15: Em 2025, o intercâmbio comercial entre os dois países chegou a 11 bilhões de dólares. O Brasil também abriga a maior comunidade coreana na América Latina.
14: A campanha Julho Verde chama a atenção para a importância do diagnóstico precoce do câncer de cabeça e pescoço.
15: Feridas na boca que não cicatrizam, rouquidão persistente e caroços no pescoço são alguns dos sinais que não devem ser ignorados.
14: Saiba como prevenir a doença na reportagem.
19: Uma ferida na boca que não cicatriza, rouquidão prolongada ou um caroço no pescoço. Sintomas que muitas vezes são ignorados, mas que podem ser sinais de alerta para o câncer de cabeça e pescoço. Foi o que aconteceu com a aposentada Karina Oliveira Souto, de Brasília. Hoje, em tratamento, ela transforma a própria experiência em um alerta para que outras pessoas não adiem a procura por atendimento.
20: O câncer não espera. Hoje, quanto mais você descobrir esse diagnóstico mais rápido, melhor sua chance de cura.
19: Segundo o INCA, o Instituto Nacional de Câncer, o Brasil deve registrar mais de 780 mil novos casos de câncer por ano até 2028. Desse total, cerca de 40 mil serão de câncer de cabeça e pescoço. O problema é que a maioria ainda é diagnosticada tardiamente. E é justamente para mudar essa realidade que a campanha Julho Verde reforça um alerta. Identificar os sintomas cedo pode aumentar as chances de cura. O câncer de cabeça e pescoço reúne tumores que atingem regiões como boca, garganta, laringe, nariz, tireoide e pele da face e do pescoço. Entre os principais fatores de risco estão o tabagismo, o consumo de bebidas alcoólicas e a infecção persistente pelo HPV. Quando descoberto precocemente, as chances de sucesso do tratamento